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Essa aqui é pra você que gosta de tomar uma no barzinho, pra relembrar os velhos tempos, o começo da Mari. Bira, isso é Mari no barzinho.

0: Puxa mais um aí, vai, minha banda.
1: Alô? Amor? É você? Eu preciso te dizer que eu tô morrendo de saudade.
0: Marcos Cordeiro, meu padrão,
1: o melhor corretor de imóveis do Eusébio. Isaías CDs. Essa daqui é pro meu parceiro Lucas Braga tomar uma dose.
0: Monique Vaqueira, eu bebi em Alto Santo ouvindo essa.

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Existe uma teoria que se chama 90-10, onde uma pessoa tem 90% daquilo que você procura em alguém, só que você foca naqueles 10% que falta. Aí você sai pra rua, se aventura, e realmente você encontra aqueles 10%, mas não se deu conta que perdeu os 90%.

0: Os 10% a gente deixa pro garçom, né não?
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1: 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Boa tarde.
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E agora nós estamos chegando no dial do seu rádio para deixar bem informado com as notícias locais, regionais, estadual e nacional, através dessa frequência que é a 104,9 da Capivara FM, o som das águas. Programa esse que tem a produção e a apresentação de Geraldo Andrade.

a sonoplastia dele, Alex. Hoje é uma quinta-feira, o dia 18, o mês é junho, o ano é 2026. Na data de hoje se comemora o dia do químico, o dia da imigração japonesa. Nesse momento, sol em Uiraúna, na mínima de 23 graus

0: Senador nordestino. Justiça manda governo Lula suspender anúncios pagos sobre o fim da escala 6x1. Polícia desinstala câmara de facções que vigiavam cidades da Paraíba e operador é preso. Chefe da PF esteve com Lula horas antes da operação com Wagner, ou seja, o líder do governo Lula, Wagner, é suspeito de favorecer emendas ao Master. Lula aumenta o tamanho do Bolsa Família em ano eleitoral. E vamos aos destaques das eleições 2026. Pastor Silas Malafaia senta mais uma vez o verme contra os herdeiros de Bolsonaro, rapaz. Pois é, o pastor diz o seguinte, rapaz. O pastor abriu a metralhadora verbal e disse o seguinte: Malafaia se afasta de Flávio Bolsonaro e diz que herdeiro do ex-presidente é, e aponta Nicolas Ferreira como futuro da direita, ou seja, chega de Bolsonaro. Essas e outras vocês ouvirão a partir de agora no meu, no seu, no nosso programa ou Iraúna Bom, que está só começando, recheado e apimentado de muitas informações a partir de agora no dial do seu rádio.
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0: Ele mesmo, cá estamos nós. Agradecemos a todos vocês, né? Ou seja, primeiramente a Deus, nossa gratidão. Sem Deus não somos nada, sem Deus não vamos para lugar nenhum. A nossa vanguarda de tudo, rapaz. Eles que estão nos proporcionando estarmos aqui agora para realizarmos a penúltima edição da semana. Como o tempo é veloz, menino. Boa tarde a você, Alex! Você já sentado à mesa, reunido com sua família, já se deliciou, vai se deliciar do seu paladar, aquele
3: é claro,
0: bom apetite.
3: Também tô cagado de fome.
0: É, você sempre tá assim, não tem jeito não. E também você que esteja em trânsito, poderia ser diferente, saindo do seu trabalho, nos ouvindo pelo receptor do seu carro. Ô, Sudantão, será que tá o quê? Ok, pois não, solucionado o problema da conexão, hoje a Poço Dantas FM, mandamos um abraço a todos os Poço Dantes na escuta.
4: Aquele abraço!
0: Com certeza. E você que esteja também nos ouvindo em qualquer parte, por aquela ferramenta indispensável no seu dia a dia de labuta, de forma tecnológica, a boa comunicação através dele, que é o celular, né?
4: O que é isso?
0: Acredito que você não saiba. Você que esteja em qualquer parte do Brasil, até do mundo, nos ouvindo pela vanguarda do século XXI, que é a internet, né? Ela é poderosíssima. A todos vocês, da forma mais prestimosa, bondosa, graciosa, grandiosa, agradecemos antecipadamente a audiência desse programa e deixará você bem informado de tudo até pouco mais das 13 horas. Parabenizar meu grande amigo Eltinho de Marcondo, o homem da Parada Céu, rapaz, aniversariando hoje, paz, saúde, prosperidade, muitos anos de vida, já dizendo que a idade não é o passado, o tempo, se o acúmulo da sabedoria, como diz a carta dos Filipenses.

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1: Combustível de campanha. É o período eleitoral, se joga de todo jeito, porque o objetivo é atacar e fazer o gol, se comparando com uma partida de futebol, um xadrez. Seja na disputa da esquerda ou da direita. E principalmente que existem os prazos, ou seja, os tempos determinados para que se possa iniciar o jogo. Do antes, ainda mais que estar no poder, com o advento da reeleição que saiu tão cara em prol de Fernando Henrique Cardoso em 1997 e já valeu em 1998 com sua reeleição. Quem está com a máquina fica até difícil do concorrente tentar que tenha uma disputa de igualdade, sempre uma concorrência desleal. Eu faço toda essa introdução, esse arrudeio verbal, para citar o que a imprensa está dizendo hoje. Que o governo de Lula teve um aumento tamanho do programa Bolsa Família em ano eleitoral. O que é nenhuma novidade. Se fosse direita com alguém do bolsonarismo, também faria a mesma coisa. Ou seja, é o jogo. Aquele tem aquela, mas o jogo é um au. Só agora em junho, 19,35 milhões de famílias receberão um benefício médio de R$ 667,66. Em novembro de 2025, era 18,66 milhões de cadastro. Foram admitidas, ou seja, foram inseridas 690 mil novas famílias no período, no saldo geral. A alta do número de pagamentos vem depois de um corte de 2,1 milhões de beneficiários. Um pente fino que foi feito ao longo de 2025, após terem sido identificadas fraudes e pagamentos indevidos. Mas com todo esse calamaço maior ainda de beneficiados, a conta o governo não fecha, fica no vermelho e aí sobra para a população, principalmente aquela que é sobrecarregada pelos impostos.
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1: Ele mesmo, a partir de agora você fará o programa conosco, porque ele é feito pra você e por você, através do 999-87-3658, que está liberado. Trazer sua opinião. Você acha que o Bolsa Família ainda há irregularidade? Você considera o Bolsa Família como um programa eleitoral? Ou não? Você participa através do novo... Tem ouvinte? Vamos à raspação do ouvinte logo. Você tem algum problema na sua rua, no seu bairro, ligue pra cá que a solução fica mais próxima. Coisa errada, coloca a boca no trombone e aqui ouvimos dois lados. Tanto a denúncia como o denunciado. Já tem ouvinte. Alô, boa tarde.
5: Da capital de todos os paraibanos, João Pessoa, tá quente pra caramba.
1: É não.
5: Clodoaldo Fernandes.
1: Fica à vontade, Clodoaldo. Ô, Clodoaldo, me responda aqui. O Bolsa Família pra você é um programa eleitoral?
5: Boa tarde, Geraldo Andrade. Boa tarde, meu amigo Alessio, aí na Central Técnica da Rádio Capivara FM, mexendo na melhor mesa de áudio para todo o Brasil, nessa rádio simples e humilde. Geraldo, um período eleitoral, né? Você está vendo aí, Alessio também vê, também está vendo, todo mundo vê, e num período desse, os políticos estão fazendo de tudo para ver se tem êxito, né? Nas urnas. Então, nesse momento, eu creio que é eleitoral. Nós estamos num tempo de política eleitoral, eu considero

ele o bolso, lógico. Geraldo, me diga uma coisa, eu estava vendo aqui na coluna aqui de Josival Pereira, rapaz, o candidato ao governo do estado Lula, eu creio que é eleitoral. Nós estamos num tempo de política eleitoral, eu considero eleitoral o bolso, lógico. Geraldo, me diga uma coisa, eu estava vendo aqui na coluna aqui de Josival Pereira, rapaz, o candidato, eu creio que é eleitoral. Nós estamos num tempo de política eleitoral, eu considero eleitoral o bolso, lógico. Geraldo, me diga uma coisa, eu estava vendo aqui na coluna aqui de Josival Pereira, rapaz, o candidato.

abraçar também o nosso deputado estadual Wilson Filho, que é também trabalha muito aqui pela Assembleia Legislativa em favor de todo o povo paibano. Abraçar o povo aí de Poço Dantas, Manuel Matias, um abraço, Manuel Matias. Abraçar também as autoridades políticas aí de Uiraúna, abraçar o nosso prefeito Rinaldo Cipriano, que está

0: pergunte do eleitor pelo Brasil e Paraíba. Mas aquilo que eu falo para você, a pesquisa melhor vai ser aquela no dia 4 de outubro, às 5 horas da tarde, a gente vai saber quem tem mundo na mochila. Se é candidato A, se é candidato B. A gente vai decidir. Eu sei que o que tiver êxito nas urnas, que faça o bem pela nossa Paraíba e também os paraibanos, Geraldo. Eu vi aqui umas matérias aqui de uma pessoa, os paraibanos exigem ter esse pré-candidato ao governo do estado pela Paraíba, que melhore mais a segurança pela Paraíba. É o principal, Geraldo, o principal é a segurança da Paraíba, que esses pré-candidatos ao governo do estado, seja Lucas Ribeiro, seja Cícero Fena, seja Efraim, tem que melhorar a situação da segurança em nossa Paraíba, que é o principal de tudo. De tudo, isso aí, os paraibanos, que é isso aí, aos pré-candidatos. E também, Geraldo, o que você acha de amanhã? Brasil e Haiti, Geraldo Andrade, o Brasil passa amanhã ou não?
1: Facilmente, vamos esperar que eu leio, porque aumentar o saldo de gol, né? Na hora da classificação, ser o primeiro. E tem uma notícia que não é agradável sobre amanhã, viu? Neymar não viaja com a seleção. Tá de fora do jogo amanhã, ou seja, continuará no banco de reserva. Aliás, vai continuar no estaleiro, ou seja, se recuperando de sua contusão, viu?
0: Eu sabia dessa. Neymar, pai, não vai jogar tão cedo, velho. É só propaganda, somente propaganda, somente. Mas eu vou amanhã para casa da minha irmã, do meu sobrinho aniversariar. Aí vai ter lá um churrascozinho, uma feijoada, mas eu vou, não é para assistir o jogo não, porque eu estou revoltado com a seleção brasileira desde há 8 anos atrás, depois daquela surra, que eu ainda estou lapeado aqui das minhas costas de 7-1. Eu ainda está doendo as minhas costas. Eu estou revoltado com a seleção brasileira, sou brasileiro, certo? Mas eu estou revoltado com a seleção brasileira. Mas por isso mesmo eu desejo boa sorte. Boa sorte para a seleção brasileira que traga o Hexa para o nosso Brasil. É isso que eu desejo. Entendeu? Agora, repito, pelo outro lado, eu estou revoltado com a seleção brasileira desde de 8 anos atrás. Repito, as minhas costas ainda estão lampeadas de 7-1, que parecia até uma pelada, que decepcionou o Brasil todo. Mas eu sou brasileiro, que sei não. Da pia que eu levei nas minhas costas, não, de 7-1 não. É por isso que eu estou revoltado com a seleção brasileira, mas por isso mesmo desejo boa sorte, porque no momento eu sou brasileiro. Desejo boa sorte, que então, Hexa, nosso Brasil. E amanhã eu espero que passe por essa seleção o Haiti, que essa seleção. O Brasil deve ganhar amanhã de 1-0 ou 2-1, por aí. Beleza, geral? Um abraço aí para Chico Hélio em Poço Dantas. Chico Hélio, tá chegando, Chico Hélio. Tá chegando para você se esconder debaixo da cama e nunca mais falar bobagem, besteira na imprensa, defendendo o presidente Lula, que estamos aí passando por um grande sufoco. Hoje eu peguei um ônibus aqui para ir pra praia, aqui, logo cedo. Muita gente comentando dentro do ônibus, mas falou do Aldo, rapaz, a caristia é grande, é tudo caro, rapaz, é tudo caro, ainda tem gente que defende o presidente. Eu disse, tem um cidadão em Poço Dantas, no sertão da Paraíba, que puxa o saco de Lula. É Chico Hélio, ele disse, meu Deus do céu. Um abraço, Geraldo Andrade, um abraço para tua filha Antonina, nossa futura doutora, nossa futura advogada, um abraço aí para o teu papai, a filha de tempero, sua mamãe, a sua irmã, um outro jornalismo aí pra vocês. Um abraço.
1: Aquele abraço também, Clodoaldo. Obrigado pela sua participação, como sempre, aí direto da nossa capital, João Pessoa. Também, Clodoaldo, se o Brasil perdesse pro Haiti, conheço Haiti com futebol, conheço com sofrimento, guerra. Brasil é pra golear amanhã. Pois é, Neymar treinou, bateu bola, mas não viajou, viu? Neymar não viajará, que a informação está no G1, para a Filadélfia, junto com o restante da delegação da seleção brasileira para o jogo contra o Haiti. Amanhã, o camisa 10 seguirá em processo de recuperação em Nova Jersey e não entrará em campo.

0: campo na segunda partida do Brasil no Grupo C da Copa do Mundo amanhã com o Haiti. Tá aí, rapaz. A informação fresquinha aqui no programa Ô Iraúna, amor. Parabéns pra polícia da Paraíba, rapaz. E disse que mandou um recado na Paraíba, facção não terá vez. Uma operação conjunta da Polícia Civil e do Corpo de Bombeiros remove dezenas de câmeras de monitoramento instaladas por facções criminosas em nove cidades paraibanas. A pessoa, rapaz, a ação deflagrada na manhã de hoje foi batizada de ponto cego. Durante a ação policial, um operador de câmera do município de Cabedelo foi preso em flagrante. Até um chefão lá do Rio, monitorando, né, que aquela reportagem saiu. De acordo com a Polícia Civil, investigações levantadas de inteligência apontaram a existência de sistema clandestino de câmeras mantidos por facções criminosas, utilizado para monitoramento de áreas estratégicas e acompanhamento de movimentação de equipes policiais. Ao todo, durante a operação, 69 equipamentos clandestinos de vídeo monitoramento foram identificados e programados para remoção nas cidades de João Pessoa, Cabedelo, Santa Rita, Conde, Bahia, Pedra de Fogo, Pitibu, Alhandra e Caporã. Toda a região metropolitana de João Pessoa e o litoral norte, viu? A Operação Ponto Cego faz parte das ações da Operação Paraíba Mais Segura, uma operação contínua promovida pela integração de todas as forças de segurança da Paraíba. O governo, com a segurança que tem e dando condição a lutar contra essas poderosíssimas facções. Vamos ao intervalo, a gente volta já com as informações, inclusive na política, pegando fogo. Silas Malafaia aponta substituto da direita, tem que ser Nicolas Ferreira, não mais alguém herdeiro de Bolsonaro. Sangue de Bolsonaro, daqui a pouco. São 12h28.
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3: Às 12 horas e 32 minutos, de volta com a apresentação do programa O Uiraúna Bom, aqui na Capivara FM, perdão, como também pela Poço Dantas FM, está retransmitindo esse rádio jornalista também. E a Polícia Federal mira Jacques Wagner em operação sobre o Banco Master. Jacques Wagner foi o responsável por derrubar da política baiana o carlismo em 2002. E é atualmente senador do PT e líder do governo no Senado, rapaz. A Polícia Federal deflagrou hoje a nona fase da Operação Compliance Zero para apurar a eventual participação de agente público em esquema de irregularidade envolvendo instituições do sistema financeiro nacional. Entre os alvos estão o líder do governo no Senado, Jacques Wagner, do PT da Bahia, Augusto Ferreira Lima, dono do Banco Pleno, ex-sócio do Banco Master. A operação investiga a existência de um esquema de fraude financeira, corrupção, lavagem de dinheiro ligada ao Master. Decisão do ministro André Mendonça, Supremo Tribunal Federal, que autorizou a operação. A PF informou que o Supremo Tribunal Federal expediu 18 mandados de busca e apreensão nos estados da Bahia e de São Paulo e no Distrito Federal. Também estão sendo cumpridas medidas cautelares diversas da prisão, com proibição de contato entre os investigadores e a suspensão passaporte. Os fatos investigados podem caracterizar em tese os crimes de corrupção passiva, corrupção ativa e lavagem de dinheiro. Eita, é roupa suja no riacho, né, não, rapaz? Político. A imprensa procurou o senador Jacques Wagner para perguntar se gostaria de se manifestar sobre a operação da PF. Não houve resposta até a publicação da reportagem. O texto será, com certeza, ainda atualizado pelo o veículo de comunicação, caso uma manifestação seja enviada para o órgão. Também o órgão de comunicação, o Poder 360, tentou contato com a defesa de Augusto Lima, mas não conseguiu oficializar o telefone ou endereço eletrônico que vale para solicitar posicionamento. Tá aí. Eita, menina, cada vez. O presidente do PT, Edinho Silva, divulgou uma nota na qual diz que Wagner é depositário de toda a nossa confiança e que a sociedade tem o direito de saber a verdade. Disse o seguinte, abre aspas, o senador Jacques Wagner é depositário de toda a nossa confiança, apoiamos todas as apurações envolvendo o Banco Master, a sociedade tem o direito de saber a verdade, os crimes cometidos precisam ser apurados e os responsáveis penalizados. Nesse processo de investigação e apuração, temos confiança que Jacques Wagner esclarecerá todos os fatos, comprovando a sua inocência, afirmou o presidente do PT, Edinho Silva. Lavar toda a roupa suja no riacho e não ter nada, será?

0: suja no riacho.
1: Esse riacho político levou direita e esquerda, tudo na correnteza. Participação do ouvinte. Lô, boa tarde.
2: Você vê, Gerardo, que um cara desse é um bolsomino roxo. Porque esse programa de Bolsa Família, isso vem de longe. Esses outros programas que tá saindo, ele dissesse, falasse desses outros programas que tá saindo, eu ficava até, tava dentro mais ou menos. Ele podia pensar, não é, mas podia pensar que é dentro da loja. Mas o Bolsa Família, ele classificar que é programa eleitoral. Ô, rapaz, o cabo viu um cara desse, dá até... Eu não vou falar mais nada, não.
3: Geraldo, me faça um favor, pergunta aí esse rapaz, você que sempre se comunica com ele, tem intimidade. Pergunta se ele acompanha os candidatos para deputado federal, aqui na Paraíba, senador, governador, se ele acompanha os candidatos do Lula. Pergunta, faz essa pergunta para ver o que é que ele responde.
1: Ok, Martim, irei fazer a pergunta aí, Clodoaldo Fernando, bolsonino, né? É o programa Bolsa, o programa social, Bolsa Família, que é da tamanha magnitude, que aglomera os demais programas sociais, ele hoje é política de Estado, passa a ser política de Estado. É aprovado por lei no Congresso, todos os governantes têm que dar continuidade. E mais ainda sobre o caso Márcia. O apartamento e jatinho, a PF aponta mínimos do Márcia, Jacques Wagner, inclusive... A matéria aqui traz o seguinte, em relação, a relação entre o Banco Master e pessoas próximas ao senador Jacques Wagner, do PT da Bahia, é investigada no âmbito da nona fase da Operação Complemento Zero, deflagrada pela Polícia Federal hoje, e o que traz de novidade é o seguinte, além das suspeitas de atuação em favor do interesse da instituição financeira no Congresso, os investigadores apuram uma série de benefícios que teriam sido concedidos ao líder do governo no Senado ao longo dos últimos anos. Entre os pontos analisados pela PF estão o uso frequente de aeronaves ligadas ao grupo Daniel Vocário, ingressos para shows e a transferência de um apartamento em Salvador avaliado em cerca de 2,5 milhões. Ora, se o cabo líder do governo, a influência teria grandiosa e, claro, não ia ser de graça, ele ia agradar, né? Ia dar alguma coisa. O Vocário. A suspeita é também dos investigadores é que o imóvel teria sido repassado para Augusto Lima, ex-sócio do ex-banqueiro, com a participação de intermediário ligado ao grupo investigado. Tá aí a PF desbaratando mais informações sobre essa novela Master, né, menino? Ô, novela que vai longe. Ou seja, o líder do governo era suspeito de favorecer emendas ao Banco Master. Ora, o cara ia arrumar uma emenda de sei quantos milhões e não ia ser de graça, não. Fazendo o papel de Cid Nogueira, Cid Nogueira na direita e ele na esquerda, o Wagner, né? Já o diretor-geral da Polícia Federal, Andrei Rodrigues, esteve com o presidente Lula até poucas horas antes da corporação realizar uma operação contra o líder do governo no Senado, Jacques Wagner, do PT.
4: Fala baixo.
1: Andrei acompanhou Lula na viagem ao G7 na França, nas agendas de Genebra. O delegado voltou com o presidente no mesmo avião que pousou em Brasília por volta das 4 horas e 30 minutos de hoje. E já partiu com essa operação. Hora depois, tem que ter imparcialidade. Hora depois de os dois desembarcarem, os policiais federais cumpriram o mandado de busca e apreensão em endereço de Jacques Wagner em Brasília e na Bahia e o reduto eleitoral do senador. Não podem encobrir, não. Se naquela época a direita errou, Bolsonaro não queria que investigasse os seus próprios filhos, que houve até aqueles atritos do senador Moro, que na época era juiz, era ministro da Justiça, né? Pois rapaz. O pau que bate em Chico, bate em Francisco. A lei não faz acepção pra ninguém. Errou, tem que pagar. Interlocutor do diretor-geral da PF disse que ele ainda não conversou com o presidente sobre a operação contra o líder do governo, pois o presidente estaria descansando da longa viagem que fez à França, né? Onde lá participou do G7, né? Já voltou ao Brasil. 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Participação do ouvinte? Ah, caiu a ligação.

0: É, rapaz, a imprensa traz aqui um fato. Tem código de ética? Diz Jacques Wagner sobre o mastro antes de ser alvo da PF. Minha nossa senhora! Eita! Daqui a pouco vamos detalhar. Pois é, o senador Jacques Wagner, alvo da Polícia Federal, vamos logo aqui, hoje, nas investigações do caso Mastro, afirmou no mês passado que possui um código de ética ao comentar o caso e defender que o governo da Bahia não tinha qualquer envolvimento nas apurações. E agora? Tem um áudio aí, ele dizendo isso? Vamos ouvir.
1: Vim aqui por conta da fake news que o senador Flávio Bolsonaro fez semana passada, para esclarecer que na Bahia não nasceu nenhum trambique. O trambique nasceu quando o Banco Central, que deveria fiscalizar o que estava acontecendo, não fiscalizou e permitiu que esse senhor Daniel Vorcaro pudesse fazer o rombo que fez de 50 a 60 bi contra o FGC. Talvez o maior escândalo da história bancária desse país. Então, eu estou querendo concluir, só para dizer, presidente, eu não sou mais honesto que ninguém. Eu tenho meu código de ética. Eu tenho meu código de funcionamento. Eu não tenho sequer CNPJ. Porque já ouvi de... Nada conta quem tem CNPJ. Mas é que eu já ouvi de alguns que, olha, na pessoa física não dá, você tem que ter um CNPJ. Óbvio que eu não estou querendo generalizar. CNPJ existem muitos e de gente muito honesta, e eu bato palma para quem cresce e enriquece fruto do seu trabalho, da sua criatividade e da sua inteligência. Mas eu não tenho. Rui Costa também não tem. E Jerônimo Rodrigues, o atual governador da Bahia, também não tem CNPJ. São todas pessoas que têm um nível de vida bastante razoável, como eu tenho, nada a reclamar, mas que não multiplicam seu patrimônio porque estão sentados na cadeira de senador.
0: Eita, e agora, senador Jacques Wagner? O que dirá? Honesto você não é, né? Você bem disse aí, mais do que os outros, não é honesto, não é totalmente honesto. E o código de ética agora? Quebrou? É, se enquadra como...

0: Restaura, aquele que se veste é honesto, né? Com essas denúncias que são feitas. As denúncias. Eita, menina. Procura uma vela aí. Vamos procurar aí pelas ruas desse Brasil, as vielas, as estreitas, plagiando o grande filósofo de hoje, saber quem é um honesto nesse jogo que é o alvo da política brasileira. Corrompida com os interesses corporativistas, ou seja, que leva à corrupção. Vamos, vamos! Pois não, boa tarde, quem fala?
1: Olá, Geraldo, lá do Irão na Bomba, aí, Capara FM 104, o piloto do som das águas. O voo aí, exatamente aí, né? Mão Brasil joga aí diante aí do. Tanto do Haiti, né, mano? Então, seja um cultural, né? Vai ter um telão lá, né? É isso aí, quer deixar nossos pesos, nossas. Nossos condolências à família de Alcione, filho, né? Alcione, que era aquela pessoa também bacana, humilde, sempre aquele jeito dele, né, rapaz? Sempre aquela humildade. Então, nossos beijos a todos os seus irmãos, Elias, aí, a todos em nome de sua família, a todos, né, sua esposa, seus filhos, a todos, né? Deixar nossas condolências, muita comoção, amigo aí, Alcione. Filho, né? Deixar nossa. Um alô para Felipe Moura e a todos que estão na sintonia aí. Nara Deté, a todos que estão na sintonia aí também, nossa. Iguacir de Mangabeira aí, Caru, a todos. Antônio da Vassoura aí, de Pateta, a todos que estão ligados. Citonha, aliás, Jonas aí, a todos que estão ligados aí na sintonia. Abraço a todos, Nilton da Bebê, a todos os demais aí, Marconi de Zé, a todos, Fransquinha. Franquinho disse o Nildo aí também, a todos que estão ligados aí na sintonia. Aquele abraço, babai. É, vamos aguardar o São João, né? O Brasil, porque sempre que o Brasil vence, né? Faça um melhorou, que ele faça alguma alteração. Eu tenho que colocar o André aí, né? O André aqui lá. O goleiro aí tem que modificar aí os dois jogadores para que a seleção volte com força aí. Vença o Haiti, né? Sabem que o Haiti mais ninguém deve confiar, né? Jogo é jogo, né? Mas não pode confiar. Então, com todo respeito aí. Ti, né? Então é outro jogo, cada jogo é uma jogada, cada jogo é diferente. Mas vamos aguardar, manter um telão aí, né? São João Cultural com Marconi, Camaro, né? Vamos arrastar o pé aí.
0: Ok, Lula, obrigado por sua participação, Lula. É, Lula, Lula ia resgatando a ressurreição dos saudosos Citões que eram ouvindo assim nosso programa, né, Juninha? Eita, Lula, figura. Pois não, quem fala? Boa tarde.
2: Faz aí um áudiozinho, Geraldo, que eu me esqueci de complementar. Vou complementar agora. Porque ele sabe que esse Bolsa Família era 600 e continua 600. Só que no começo Lula criou aquela PEC para poder mudar os 150 as mães de família, criança que tem de 6 anos abaixo. Aí um cara vem com uma conversa desse que é eleitoreiro. Pelo amor de Deus, rapaz.
0: Ok, Matheus, obrigado pela sua participação. Pois é, ali foi no Brasil. E ali foi onde Lula se endividou as contas da administração, aumentou o valor da PEC, negociou com a reeleição de Arthur Lira e Pacheco, e deu no que deu. Hoje a conta está grande, né? Aumento da dívida pública, o juro ontem reduziu um pouco, mas ainda está alto, porque não tinha orçamento o governo, né? O orçamento do governo deixado de Bolsonaro. Não dava para esse aumento que Lula deu no Bolsa Família. Hoje estamos pagando preço alto, viu, Martin? O maior reajuste. O maior. E o Brasil hoje tem vive a consequência do o país que tem o maior juros reais do mundo. É, brincadeira. Vamos de informação que aqui no Paro, no programa. Ô, Iraúna Bom, que dá notícia de tudo. Polícia Federal investiga pagamentos de 1,8 milhões com cartão de vocar ao senador piauense Nogueira. O pagamento realizado com o cartão de crédito do ex-banqueiro Daniel Vocário, do Banco Master, durante uma viagem do senador Ciro Nogueira ao PP do Piauí. E sua. Deixa eu ver aqui a matéria com a sua. na viagem que ele fez com a sua esposa por aí afora.

Ora, a PF tá investigando tudo isso, né? E assim, meu irmão, daqui a pouco, essa informação mais detalhada, que aqui é ao vivo. Pois é, rapaz. Um atalho, Alex, na matéria.

Pois é, pagamentos realizados com cartão de crédito do ex-banqueiro Daniel Vocaro, Banco Master, durante a viagem do senador Ciro Nogueira, do PP do Piauí, e sua mulher à estação de esqui, Corcostelvel, nos Alpes Franceses, são alvo de investigação da Polícia Federal. A apuração busca esclarecer se os gastos, que somam 1,8 milhão, tiveram custeio por parte do empresário, para luxúria, para ostentar. Eita, menino. Eita, Brasil. Mensagem de Vocaro a um interlocutor sugere que houve autorização para que a despesa do casal, identificado como Ciro e Flávia, fosse paga nos dias 21 e 22 de janeiro de 2025. O interlocutor perguntou, abre aspas, é para os meninos continuarem pagando a conta dos restaurantes de Ciro e Flávia até sábado? Na sequência, Vocaro responde afirmativamente e orienta para que o cartão vá posteriormente para o St. Bat no Caribe. Eita, menino! Voa, voa, Brasil! Ah, meu filho, com apoio valer, voa mesmo. 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Eita, menina, o que a imprensa traz, a foto do Vocário, abraçado com o Ciro Nogueira, menina, rapaz, numa altura, viu? Eita, menina.

0: pra ninguém saber.
1: E ruim principalmente.
2: Justiça manda governo Lula suspender anúncios pagos sobre fim da escala 6x1. A juíza Poliana Kelly Maciel Medeiros Martins Alves, outro nome grande, da primeira vara federal civil do Distrito Federal, determinou que o governo federal suspenda no prazo de 48 horas todos os anúncios pagos nas redes sociais que defendem o fim da escala do trabalho 6x1. A magistrada analisou um pedido apresentado pelo deputado federal Carlos Roberto Jordi Coelho de Matos. Ele acusou o governo de desviar a finalidade da comunicação pública ao publicar anúncios pagos para promover a proposta de extinção da escala 6x1. Na decisão, a juíza destacou que o governo gastou R$ 881 mil em anúncios exatamente no período em que o projeto já estava sendo votado na Comissão de Constituição e Justiça da Câmara dos Deputados. Para ela, essa coincidência de datas mostra que o governo não estava apenas informando o cidadão, mas tentando influenciar diretamente o andamento da votação legislativa, o que é proibido para publicidade institucional. A decisão conta totalmente com a comunicação do governo. As páginas oficiais do governo podem continuar falando sobre o assunto, desde que não pague para impulsionar o conteúdo. Quem tivesse no poder fosse direito também fazer a mesma coisa, esse desliz. O pedido do deputado para proibir o presidente de fazer futuros pronunciamentos oficiais em cadeia nacional foi rejeitado. A juíza explicou que não cabe ao Poder Judiciário fazer uma censura prévia ou controlar o que o presidente vai falar no futuro. Vamos no intervalo, depois do intervalo a gente traz o áudio, né, de Sila Malafaia dizendo chega de herdeiro de Bolsonaro e sugere o nome do Nicolas, um mineiro, deputado, para comandar a direita, seu maestro.
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2: O comandante. Depois do intervalo, às 12h56, agradecendo a Posto Dantas FM pela retransmissão hoje.
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0: 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Geraldo Andrade.
1: Ele mesmo, ponto, às 13 horas e 1 minuto aqui em Uiraúna, de volta com o programa O Uiraúna Bom pela Capivara FM. E vamos de informação aqui pelo programa, onde você fica bem atualizado de tudo. 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Uma história absolutamente besta que desvia o foco dos fatos que realmente preocupam. Boris Casoy com seu comentário de hoje.
2: E a história do revólver do Bolsonaro. Eu acho uma história absolutamente estúpida. Eu tenho a impressão que a justiça se embrenha num fato sem importância, os jornais abrem manchetes. Uai, ele era proibido pela sentença que permitiu que ele ficasse na casa dele, prisão domiciliar, de ter um revólver. Ele voltou para a casa dele e estavam lá os objetos todos, inclusive o revólver que ele já tinha. Mandou consertar o revólver, suspeitam que ele ia usar. Não se sabe, isso é uma presunção. Ele ia usar, mas coisas absurdas. É uma questão menor. Ou é o judiciário se embrenhando numa questão menos importante, né? Fazendo esquecer as questões mais importantes, por exemplo, aquelas que afetam o próprio judiciário, o próprio STF, que tem o ministro Toffoli, né? E outras questões, né? A mulher do Xandão, que tem aquele escritório, que recolheu milhões do Vocaro. E aí vem essa história do revólver, uma história absolutamente besta que fica tomando tempo e a gente fica esperando. E tem gente que acha gravíssimo. Ele é um militar, o revólver era regularizado, totalmente regularizado, ele não era proibido de ter um revólver. E pronto, é uma prerrogativa do cidadão brasileiro. E pronto, acabou. Não, é o revólver para cá, revólver. Não, estava no solo do carro porque foi apreendido. Bobagem. A impressão que me sobra, desculpem se eu errei, aqueles que estão, são alvos dessa presunção minha, isso é para mudar o cenário dos fatos que realmente merecem ser iluminados nas primeiras páginas dos jornais e nos noticiários de televisão e rádio. Desvia um pouco a atenção do ilustre público das coisas que são realmente importantes.
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1: 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Pois não, alô, boa tarde, quem fala?
4: Boa tarde, Geraldo, falando sobre as eleições, Lula sai do Brasil, vai lá pro G7, aí cheio de presidente lá, de todos os países lá, aí quando Lula vai fazer o discurso dele, aí diz que não é de esquerda. Tu acha que aqueles povos ali, aqueles grandão ali, vão acreditar em mentira, em tamanha mentira? Agora ele faz vergonha à nação brasileira.

Brasileira faz demais vergonha na nação brasileira. Pensa nos presidentes. Pior presidente botaram Lula, Dilma e Michel Temer. Os piores presidentes que passaram no Brasil, meu. Viu, Geraldo? Aí eu falo pra muita gente, para eu na rua, aí pergunta: não, mas você é bolsonarista? Eu bolsonarista não. Todo mundo tem a liberdade de votar. Quem quiser procurar suas brigas por eleição, que procure. Eu me estou fora disso aí. Eu tenho a liberdade de votar. Eu não votei em Lula? Não fez. Agora eu vou votar no filho do Bolsonaro. E aí? Aí eu voto e pronto aí. Agora deu, aí o povo fica perguntando: mas você é bolsonarense ou nada? Se quiser brigar, procure outro para brigar. Eu não. Viu, Geraldo? Aí o PT anuncia logo um aumento no Bolsa Família, logo agora nas eleições. Aí gosta de jogar sujo, o PT. Mas só se ia chegar a ganhar. Se ele chegar a ganhar, ele vai sustentar esse Bolsa Família com esse aumento? Vai nada, mas ele vai cortar muita gente. E eu acho é pouco. Esse povo daqui do Nordeste podendo fazer igual o povo do Sul, trabalhando para não depender de Bolsa Família, que fica tudo apiado. Tudo apiado. E esse programa do Bolsa Família aí, isso aí é um negócio eleitoral, isso aí é uma cabine eleitoral aí. Ficar dando dinheiro para os outros aí, sem fazer nada. Aí, Geraldo, o Brasil tá acordando, aí, principalmente o Nordeste. Hoje, Alagoas virou para direita. Tem algumas pessoas lá em Alagoas que vai votar na direita. A esquerda está se acabando. A América Latina é quase a da direita todinha. A América é os Estados Unidos, é da direita. O El Salvador, Costa Rica, Equador.

0: Venezuela, Colômbia, Canadá e pronto. A América todinha tá virando pra direita.
1: Mas sem esquecer, Geraldo, que eu falei aí nesse tanto, a América Latina tem quase a maioria muito de presidente da direita. Argentina, Costa Rica, Estados Unidos, Honduras, Chile. E um pouquinho da esquerda é só o Brasil, a Colômbia e o Canadá. E pronto, acabou. A esquerda na América Latina tá acabando. Tá acabando igual no Brasil vai acabar também.
0: Sim, Geraldo, e falando no pastor que falou de Nicolas Ferreira ainda vai ser o futuro presidente do Brasil ainda. Vai ser o presidente da nação brasileira todinha ainda. O que ele tá falando aí é pura verdade. Nicolas Ferreira tá caminhando para isso aí. E falando que Nicolas Ferreira tem faculdade de direito para comandar um Brasil. Não é Lula, não, que nunca fez faculdade de nada. É um analfabeto, fez faculdade de nada. Tá comandando o Brasil aí só que ele foi presidente do sindicato. Só isso mesmo. Mas Nicolas Ferreira tá esperando. Ele já tem um apoio da nação, sem nem ser candidato a presidente.
2: Ok, Max, obrigado pela sua participação, rapaz. Você é testemunho ocular, rapaz, de que o povo nas ruas lhe pergunta se você é bolsonarista, porque a audiência é grande desse programa. Ô, Iraúna, bom. É, rapaz, mas você disse que não foi no seu tempo, mas eu disse a você esqueceu. Não, Lula não só foi presidente do sindicato, não, da CUT, não, Central Única dos Trabalhadores. Lula foi deputado constituinte em oito. Foi eleito em 88, não, foi eleito, aliás, foi eleito em 86, tomou posse em 87 e 88 participou da Constituição, rapaz, como constituinte. Diz que, mas ele mala, é perspicaz na política para não se desgastar, não foi mais candidato a nada, e disse que lá no Congresso tinha 300 picareta. Ainda tem aquela música, não tem? Luiz Inácio Lula falou, 300 picareta, rapaz, não sei se é o título da música, tu procura aí, Alex. E atenção para esta informação, atenção! Polícia Federal apreende 49 mil dólares em dinheiro vivo em endereço ligado a Jacques Wagner, senador baiano, ex-governador baiano, rapaz. Dá quase 300 mil reais. Inclusive, o presidente do Senado já está se pronunciando. Daqui a pouco você vai ouvir o áudio dele sobre essa denúncia e essa apreensão de dinheiro na casa do senador Jacques Wagner. A Polícia Federal apreendeu hoje 49 mil dólares em dinheiro vivo e 13 relógios de luxo em um endereço ligado ao senador Jacques Wagner, em Brasília. Esses políticos gostam de dinheiro, de relógio, né? Você vê o Sérgio Cabral lavar dinheiro com joia. Perdão. Além disso, foram apreendidos mais de 33 mil euros, moeda europeia, e 6 mil dólares em endereço da Bahia. O líder do governo no Senado é um dos principais alvos da nona fase da Operação Compliance Zero, que investiga a maior fraude financeira bancária do país. O ministro Supremo Tribunal Federal, André Mendonça, derrubou o sigilo do caso e autorizou o cumprimento de 18 mandados do Distrito Federal e São Paulo, na Bahia. A PF apura também, preste atenção, crime de corrupção, lavagem de dinheiro e organização criminosa. As investigações detalham como o senador teria recebido propina em um apartamento e repasse financeiro do Banco Master para defender os interesses do grupo do Congresso Nacional. A polícia dividiu o esquema em três eixos. O primeiro é a compra de um apartamento de luxo no edifício Poime Hort, em Salvador, avaliado em cerca de 2 milhões e meio de reais. Segundo a PF, o próprio senador escolheu o imóvel e repassou os dados para o banqueiro Augusto Ferreira Lima.

0: ocultar que Jacques Wagner era dono do apartamento, foi comprado por uma empresa de fachada usando dinheiro, eita, de fundos de investimento do Banco Master. A farsa teria ficado evidente quando a família do parlamentar pediu os dados da IGE para conseguir uma licença de reforma na prefeitura. O segundo eixo envolveu o repasse de 3 milhões em moedas reais da empresa ao enteado de Wagner e a nora dele, Bonilla. As mensagens interceptadas mostram o enteado cobrando Augusto Lima, dizendo: amanhã vence os boletos, são altos. Eita, meu jogo é pesado. Já tem aí o... Daqui a pouco a gente tem a participação do... O presidente do... Pronto, vamos ouvir o que é que... Qual o argumento e qual a resposta sobre esse caso envolvendo um integrante do Senado, o presidente do Senado, Davi Alcolumbre, lá de Mabapá.
1: Ninguém nesse país pode ser condenado antes do trânsito em julgado de um processo. E todos nesse país podem ser investigados, todos podem ser ou ter, por parte do judiciário, algum questionamento. E isso é normal no Estado Democrático de Direito. Mas todos também têm que ter a presunção da inocência. Seja ele um senador ou um deputado federal do PT, ou seja ele um senador ou um deputado federal do PL. Mas talvez esteja muito cômodo hoje, para quando uma operação da justiça se dá em cima de um senador ou um deputado do PL, os deputados e senadores do PT comemorarem. E vocês sabem do que eu estou falando. E hoje talvez esteja muito cômodo também, quando tem uma operação de senadores do PT, senadores ou deputados do PL, perdão, do PL, senadores e deputados do PT comemorarem. Então eu quero dizer que eu não comemoro nada contra a história de ninguém antes do trânsito e julgado de um processo nesse país. Esse país, muitas autoridades já foram vítimas dessa execração pública, e no passar do tempo, a maioria delas provou que, no decorrer das investigações, conseguiu provar a sua inocência. Só temos um problema, que é gravíssimo no Brasil. Um homem público ou uma mulher que exerce um mandato eletivo, quando acontece uma operação, antes de saber o que é que tem no processo, porque nenhum de nós aqui sabe o que é que tem no processo, talvez nem o alvo da operação saiba o que tem no processo. Com certeza não sabe. Mas agora, esta pessoa vai ter a oportunidade de ter conhecimento dos autos do processo e de buscar provar a sua inocência, porque esse país, nós temos que entender que todo mundo tem que ser inocente até que se prove o contrário. Só temos um problema: está todo mundo culpado até que se prove o contrário. E isso, eu vou falar para vocês na condição de presidente do Congresso Nacional, é muito triste.
0: O que ele está dizendo aí, o senador Davi Alcolumbre, que é o presidente do Congresso Nacional, senador do União Brasil pelo estado do Amapá, é uma pura verdade, é lei. Mas só que essa lei foi interpretada de forma, digamos que, de amnésia. Porque o Dias Toffoli, o Gilmar Mendes, acabaram com a presunção da inocência quando determinaram a prisão em segunda instância, que levou Lula para a cadeia. E depois disse que tinha esquecido, não tinha visto um artigo na Constituição. Santa paciência. Um leigo se torna um pastor. Desculpa aqui, não é nem um termo pejorativo e discriminatório. Ele sabe, capítulo, versículos por versículo da Bíblia, onde é que Gilmar Mendes e Dias Toffoli, que eles foram para lá para o notório saber jurídico. Não vou entrar nem na reputação ilibada. Notório saber jurídico não sabia disso? Aí depois voltaram, e aí está dizendo. Claro, o Jacques Wagner, enquanto não for transjulgado, ele é só denunciado.

condenado. Não é condenado. Tá? Vai começar a investigação. Tem razão aí, o presidente da casa se pronuncia dentro dessa ética. Inclusive, não sei se vítima ou não, estão todos enrolados e denunciados. Até o próprio presidente aí que acabou de falar, foi denunciado já aí, diante a coleta de provas, né, dos 8 celulares que recebeu também, solicitou 30 milhões, né, também ao Master, do Valcário. Eita, menino! Pois é, rapaz! Encontrou aquela que Lula disse e virou até música, né? Lula, quando foi constituinte de 88 no Congresso, disse que lá tinha 300 picaretas. Olha aí, meu amigo Max, da São Francisco.

0: anunciar, voltar na
1: próxima. Sim, teve o roubo do orçamento, teve o que mais, o que eu? Eita, meus paralamas do sucesso. É, foi quem, essa... Se não fizesse isso, era Gabriel Pensador, não? E o paralama do sucesso aí emendou. 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
1: 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Você é Zezinho Bezerra, rapaz, o Bezerra lá em João Pessoa e seu filho Marcos na escuta do nosso programa. E vamos com os destaques das eleições 2026. O pastor Silas Malafaia deu 9 sinais de afastamento da pré-candidatura presidencial do senador Flávio Bolsonaro, do PL, Partido Liberal. Expôs divergência dentro do núcleo bolsonarista ao afirmar que não pretende defender um corrupto de direita. Abre aspas e fecha aspas, corrupto de direita. E que nunca teve proximidade com os filhos do ex-presidente Jair Bolsonaro. As declarações foram feitas durante entrevista em meio aos desdobramentos políticos envolvendo a disputa pela sucessão de liderança de direita em Brasília. E ao comentar a escolha de Flávio como possível candidato à presidência da República, Malafaia afirmou que não participou de qualquer discussão sobre o tema e criticou a postura de setores que, segundo ele, adotam pessoas diferentes para a casa envolvendo políticos de direita e de esquerda. E ele disse o seguinte: orienta que chega desses herdeiros de Bolsonaro e sugere o nome de Nicolas Ferreira. Vamos ouvir.
2: Para mim, Nicolas é o futuro. Na minha visão, Nicolas é o futuro que está amadurecendo, está crescendo. Já fiz críticas a ele, críticas pessoais. Eu estou falando da minha concepção. Para mim, não vai ser um filho de Bolsonaro que vai ser herdeiro de Bolsonaro, na minha concepção. Para mim, o herdeiro disso aí chama-se Nicolas. Quando eu falei que o Nicolas é o futuro, é um futuro mesmo para daqui a 8 anos.
3: 8, 12 anos, é.
2: 8, 12 anos, não é para agora.
3: Não.
2: Agora quem está aí é o Flávio, tá certo? Mas o futuro lá na frente

0: pode falar o que a não ser que ele se perca.
1: Exato, exato.
0: A não ser que ele se perca. Se ele não se perder, ok? Se ele mantiver a sua coerência, o seu jeito, a sua integridade, podem falar o que quiser, meu amigo. E esse é um problema. É o mesmo problema que a gente fala de Bolsonaro. Quando você faz crítica a Nicolas, como eu fiz, o mundo desaba sobre você. Porque ele tem uma rede social monstruosa. E depois ele mesmo falou, não, nessa daí, essa eu tinha razão. Nessa eu tive razão. Eu posso fazer críticas a ele amanhã e não ter razão. Eu não sou aqui o acerta tudo.
1: É isso aí. Certo? É isso aí.
0: E por fazer crítica, eu não estou desmerecendo. Eu estou querendo que ele melhore. Esse é o entendimento. Que, não, a esquerda, um cara dissesse pra mim, pastor, você não leva a mal, a esquerda, ninguém critica Lula, mesmo quando tem provas, eles ficam calados. Ah, amigo, você quer me comparar com isso?
1: É.
0: Isso aí que eu combato?
1: É isso, a gente é da esquerda agora, igual a eles.
0: Que porcaria
1: é
0: essa?
1: É isso, pastor, boa.
0: A gente não é diferente?
1: É isso, mas boa.
0: Qual é o problema, amigo, de ter uma opinião contrária? Porque eu tenho uma opinião contrária, eu sou inimigo? Que papo é esse? Então, eu acredito e espero, e se o Flávio ganhar essa eleição, certo? Que ele não se perca também. Eu espero que ele não se perca nessa história. Porque senão, meu amigão, tchau pra eles. Tchau, ó. Bye, baby. Ele não vai ter outro, não.
1: O senhor estava nos bastidores.
2: O Lucas... Aliás, o Nicolas Ferreira, ele está impossibilitado de disputar a eleição a nível presidencial. Porque a idade não permite, né? É só a partir dos 35 anos de idade. Tanto para... você ser candidato a governador, a senador e a presidência da República. Quer a participação do ouvinte? Alô, boa tarde, quem fala?
3: Olá, Geraldo, mais uma vez. Esse cidadão aí, né? Ele não sabe, ele não tem mais, tudo é particular. Quando diga aí, ele botou alguma escola para. Formou. Ok, mais uma vez, boa tarde, Geraldo, mais uma vez. Nicolas, ele botou alguma escola aí para o filho de pobre formar-se? E diga, mas Lula abriu aí a universidade, a escola, trouxe tudo, Nicolas. Ali é tudo particular, tem que pagar, rapaz, tudo particular as coisas dele. Ele é um grande empresário, é muito rico aquele cara lá, né? O Nicolas lá do estado de Minas, né? Agora diga que ele formou algum filho de pobre lá na escola dele, ele abriu, deu de graça, será que ele fez de graça aí as faculdades dele, senhor? Ele não fez, né? Agora Lula abriu aí a escola, formou, quantos filhos de pobre não formaram aí, faculdade aí, de graça, tudo, escola aí, ele trouxe tudo, né? Ele trouxe tudo, cadê o seu ex-presidente, trouxe o quê? Me diga aí alguma marca aí. Lula trouxe SAMU, trouxe tudo, a transposição, aí escola, criou tudo no Brasil, né? Criou tudo, e aí, qual é a marca de Nicolas? Aí é tudo particular, pai, lá é particular, tem um dinheiro, né? Qual é o pobre que se formou lá nas faculdades dele, ok, Geraldo? Um abraço para todos aí que estão, mais uma vez.
2: Ok, Lolo, obrigado mais uma vez, sua participação. Tá aí, Max, responda a Lolo agora. Olha, já é comentário do jornalista Geron Cid César de Madrid, da Rede Mais, que sobre essa celeuma política antagônica aí. Senado, declarada guerra entre veneziano e Nabô. Eita, menino. A exceção de um cataclismo, o ex-governador João Azevedo do PSB será eleito da primeira vaga ao Senado, com muita justiça e mérito. E por sinal, a briga mesmo será pela segunda vaga e terá contornos de guerra entre o senador veneziano Vital do Rego, do MDB, disputar a reeleição, e o ex-prefeito de Paz, Nabô Vanderlei, do Republicano. E a confrontação começou antecipadamente a declaração oficial. É que antes estava nos quartéis, nos últimos dias. Foi a fronte das trincheiras. A disputa pelo apoio de Lula, por exemplo, virou o cabo de guerra. E o presidente foi impedido a gravar um vídeo reafirmando apoio ao MDBista para dissipar os estragos. Movimento visto como desespero pelo presidente da Câmara, Hugo Mota, republicano, mesmo termo usado dias antes também por veneziano para esfriar as especulações geradas a partir da crônica política em Brasília. Veneziano e Nabô decretaram a dianteira de João num voto de opinião, reconhecimento popular, e miram na segunda vaga. Vital, administrando a vantagem atual, é previsível nas pesquisas e na boa investido na estrutura de apoios, arrastando votos, inclusive, da base de Veneziana. É, rapaz, tá aí essa guerra na disputa da segunda vaga ao Senado da Paraíba, escreveu no seu artigo o homem, o jornalista da Rede Mais, o Eroncito César de Madeira. Já o ministro da Fazenda, saindo aqui das informações das eleições 2026, a última informação que nós trazemos agora é que o ministro da Fazenda, o Dorigan, diz o seguinte: confie em Jacques Wagner, eu acho que terá chance de se explicar. Vamos lá!
4: O escândalo do Banco Master, que segundo o ex-ministro Fernando Haddad, e eu concordo com ele, é um dos maiores escândalos que a gente teve no nosso sistema financeiro, ele tem um nascedouro, que é a autorização em 2019 para o Daniel Orcaro instituir e formar o banco, e todas as aquisições que foram feitas, e a expansão do negócio, e a aquisição de carteiras, que ocorreu de 2019 a 2024, durante a gestão do ex-presidente do Banco Central. Certamente, inclusive com ex-diretores do banco presos, investigados, alvos de mandatos da justiça, o que mostra que a gente tem que melhorar a supervisão bancária, inclusive não simplesmente no Banco Central, mas com outras instituições. Eu nunca tive com o Daniel Vorcaro. O ministro Fernando Haddad, inclusive, disse publicamente que se o Daniel Vorcaro procurou ele e a equipe, e aí me incluindo, procurou a pessoa errada. Então, assim, eu não tenho profundo conhecimento de nada do que está acontecendo. Sempre disse que espero que a lei seja cumprida. Tenho as precauções que a Fazenda pôde adotar, adotou, para que a gente resguardasse o patrimônio público. E eu confio e gosto muito do Jacques Wagner. Acho que ele tem que ter oportunidade de se explicar, de se defender. E eu confio que ele vai poder fazer isso. O que é muito diferente a situação de quem está no governo hoje, atuando para evitar as emendas que apareceram no Congresso, para aumentar o limite do fundo garantidor, para evitar o prejuízo fiscal ser utilizado em benefício do Banco Master, ou eventual venda do Banco Master, que foi o que a Fazenda fez. Então eu estou muito tranquilo com isso e acho que o senador Jacques Wagner vai prestar os esclarecimentos devidos aí para a justiça.
2: Pois é. Você bota a mão no fogo pro Jacques Wagner, Alex? Alex disse que não, é você aí. É difícil colocar a mão no fogo, viu, Dorigan? Esse ministro da Fazenda que parece que coloca aí pro Jacques Wagner. É, provar que ele seja inocente. Danado se for réu, né? Eita, menino. E Lula aconselhou que não vendesse o Banco Master, não foi, Alvocaro? Eita, menino. Passa pra São Lovinto? Vamos lá, vai, nós ir embora.
5: O que eu tenho pra falar pra Lula? É que o PT comandou o Brasil 20 anos e Bolsonaro comandou o Brasil só por 4 anos. Aí tá aí. Mas só que 4 anos de Bolsonaro, ele fez mais coisa do que o PT em 20 anos. Sim, Geraldo, eu vim pedir desculpa a você. Porque você tinha falado uma vez e eu não tinha me lembrado na cabeça. Mas só que eu pergunto assim, se Lula tem alguma faculdade para comandar o Brasil? Porque Nicolas Ferreira tem uma faculdade de Direito. Flávio Bolsonaro tem uma faculdade de Direito também. Aí Bolsonaro tem uma faculdade e civil o Exército e hoje em dia está preso na cadeia. Aí eu quero saber de Lula, se Lula tem uma faculdade para comandar o Brasil.
2: Ok, Max, obrigado mais uma vez sua participação. É a faculdade da vida, a melhor lição que ele teve. Lula vai ficar, historicamente, algo que quebrou o proletariado chegando à presidência da República, do Torneiro Mecânico. E vamos embora, agradecemos a todos que participaram, que estavam na escuta. Amanhã já é a última edição da semana. Eita, tempo relógio. Boa tarde a todos, mas não sai daqui sem deixar uma frase de reflexão para a sua mente. Quem compra o seu voto, vende também os seus direitos.

Agradecemos a todos pela audiência. Estaremos de volta amanhã em mais uma edição de jornalismo do programa Oiraúna Bom.

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0: senhoras e senhores, com vocês, nosso amigo João Gomes.
1: Vamos embora, rapaz.
0: Bora, moço.

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1: De 2024. Os autos da PF apontam que o senador tinha faturas de cartão de crédito com valores elevados, incompatíveis com seu salário de senador da República, que soma-se R$ 46.366, conforme está no portal da transparência. Em junho de 2024, a fatura do cartão de Ciro Nogueira do BRB foi de cerca de R$ 120.000, R$ 839. No mesmo mês, a fatura no Itaú atingiu cerca de R$ 14.000. Em fevereiro do mesmo ano, a fatura do Bradesco chegou a R$ 46.000 para a Polícia Federal.

Os pagamentos feitos indicam uma tentativa de ocultar quem realmente bancava as despesas. Ciro ainda vinculou seu cartão com o nome de outras pessoas, no que seria outro indício de interposição de terceiros. Segundo a investigação, o objetivo seria dificultar o rastreamento do dinheiro e esconder que o elevado padrão de consumo do senador seria sustentado por outras pessoas em desacordo com sua renda formal. A PF afirma que a prática busca impedir a identificação da origem, do destino e do beneficiário final dos recursos. Essa matéria, ela traz aí a informação de que havia realmente indícios de que Ciro Nogueira teria aí um alinhamento com o banqueiro Vorkário. Olha, da cidade de Sousa, são exatamente 19h02, espaço aberto aqui pela Max Correia FM 99,1, hoje uma quinta-feira, 18 de junho, o ano é 2026. Quero agradecer a audiência dos nossos ouvintes de todos os dias espalhados por toda a cidade de Sousa, região, pela Paraíba e o Brasil. Agradecer a Deus por mais essa oportunidade. Desejar a todos uma boa noite e paz e bem.

0: medidas de prevenção, fortalecimento das redes de proteção e punição dos agressores.
1: E os resultados começam a aparecer. Os meses de abril e maio apresentaram redução de feminicídios no Brasil.
2: O número de feminicídios no país caiu nos meses de abril e maio deste ano, quando comparado ao mesmo período de 2025. Nesses dois meses do ano passado, 262 mulheres foram mortas por machismo, possessividade dos companheiros ou outras razões relacionadas ao simples fato de serem mulheres. Nesse ano, foram 232 mulheres assassinadas nessas condições, uma redução de 11,45%. Em fevereiro, uma iniciativa do governo federal mobilizou os três poderes, executivo, legislativo e judiciário, para lançar o Pacto Nacional Brasil contra o Feminicídio. Na avaliação do secretário nacional de Segurança Pública, Chico Lucas, ações como essa contribuíram para que o Brasil apresentasse uma tendência de queda após dois anos seguidos de aumento desse crime.
3: Quando há consolidação dos dados de janeiro a maio, a queda é da ordem de 0,47, o que mostra uma reversão da tendência de aumento e agora nós estamos, de fato, tendo uma diminuição do número de feminicídios.
2: Também está em andamento a Operação Mulher Segura, coordenada pelo Ministério da Justiça e Segurança Pública, em parceria com o Ministério das Mulheres, secretarias estaduais e municipais e as forças de segurança. A ação tem como objetivo cumprir, até o fim do ano, todos os mandados de prisão em aberto por crimes contra as mulheres. O secretário nacional de Segurança Pública, Chico Lucas, ressaltou os principais números da operação, que já está na segunda fase.
3: Só no mês de março e abril foram 6 mil prisões realizadas daqueles que descumpriam medidas protetivas ou tinham mandado de prisão em aberto. E as operações continuam. Na fase 2, agora no mês de junho, os 15

0: Primeiros dias, já cumprimos centenas de mandados de prisão e fiscalizamos por milhares de agentes policiais as medidas protetivas de urgência.
1: Nos primeiros três meses desse ano, o Ligue 180, Central de Atendimento à Mulher, registrou um aumento de 24% nas denúncias de violência contra mulheres e 14% nos atendimentos, quando comparado ao mesmo período do ano passado. Reportagem Natália Koslick.
2: O Ministério da Saúde está ampliando os cuidados domiciliares no Brasil.
3: Foram habilitadas novas equipes do programa Melhor em Casa, que vão apoiar a reabilitação de pacientes.
2: Hoje, mais de 1000 municípios já são beneficiados pelo programa em todo o país.
4: Depois de uma internação, o desafio nem sempre termina quando o paciente recebe alta. Para quem precisa de reabilitação e acompanhamento especializado, sair de casa pode ser difícil e muitas vezes inviável. É o caso do Carlos Henrique, que sofreu uma parada cardiorrespiratória e desde então precisa de cuidados contínuos. A esposa, Luciene Sibela, conta como o atendimento domiciliar fez diferença na rotina da sua família.
5: Eu acho que a primeira palavra que me vem é segurança. Segurança de saber que você não está só e que você está com profissionais que vai te apoiar. Você veja hoje, eles chegaram aqui e já resolveram muitas coisas, né? E isso para nós é uma segurança muito grande, saber que você pode contar.
4: Para ampliar esse cuidado e reduzir as dificuldades enfrentadas pelas famílias, o Sistema Único de Saúde está fortalecendo o atendimento domiciliar realizado pelo programa Melhor em Casa. Foram habilitadas novas equipes multiprofissionais especializadas para apoio à reabilitação, que vão atender 21 municípios com menos de 20 mil habitantes. São profissionais de diferentes áreas da saúde. O coordenador-geral de atenção domiciliar do Ministério da Saúde, Tarcísio Nema de Aquino, explica que tipo de cuidados serão oferecidos.
6: Então é fisioterapeuta, terapeuta ocupacional, fonoaudiólogo, cirurgião dentista, farmacêutico, psicólogo, assistente social, nutricionista. Então são profissionais que integram a equipe para levar a reabilitação, né, a recuperação do paciente, o cuidado de nível especializado dentro do domicílio.
4: O atendimento é destinado principalmente a pacientes que receberam alta hospitalar, mas ainda precisam de acompanhamento intensivo para recuperar movimentos, autonomia e independência. O cuidado também ajuda a evitar novas internações e garante a continuidade do tratamento perto da família, explica Eliana Peixoto, fonoaudióloga da equipe de atendimento em Brasília.
7: A gente faz esse atendimento dando qualidade de vida para o paciente, melhorando a condição de atendimento dentro da família, ajustando a vida daquela família com aquela nova realidade de paciente, né? Acamado, instruindo a nossa atividade dentro do lar do paciente é uma atividade de educação continuada.
4: A expansão das equipes do Melhor em Casa contou com investimento anual de 3.400.000 reais. Hoje, mais de 1000 municípios já são beneficiados pelo programa em todo o país. Reportagem Pablo Mundim.
3: E como ouvimos aí na reportagem, o programa Melhor em Casa é fundamental para diminuir a hospitalização de pacientes em todo o país.
2: Mas o governo do Brasil identificou uma lacuna no cuidado continuado de uma parcela específica da população, os idosos.
3: Atualmente são 36 milhões de pessoas idosas, sendo 3 milhões com dificuldades de locomoção ou que tem restrição para sair de casa. Isso representa 10% da população idosa.
2: E para garantir um envelhecimento saudável, o Ministério da Saúde lançou hoje o Programa de Atenção Domiciliar à Pessoa Idosa, o PAD Brasil.
3: O investimento será de 163 milhões e 200 mil reais em 2026, com projeção de mais de 329 milhões de reais no próximo ano.
2: Na prática, o programa vai funcionar com equipes multiprofissionais, trabalhando em conjunto com as equipes de saúde da família.
3: O ministro da Saúde, Alexandre Padilha, detalhou como essas equipes vão atuar para dar suporte a pacientes e aos seus familiares.
8: Essas equipes vão lá, vão cuidar desse idoso que está acamado. Elas têm uma relação direta com os médicos, a família e comunidade, com os profissionais da atenção primária em saúde, mas passam a ter o papel específico de, todo dia, pegar o automóvel do programa, visitar o idoso acamado. Ou seja, com isso você consegue colocar mais um time para dar conta dessas visitas ao idoso acamado, que muitas vezes não sai de casa, não tem condições de sair de casa, muitas vezes o cuidador tem que ficar o tempo todo com ele lá. Então essas equipes vão fazer essas visitas, orientar melhor o cuidador, também cuidar do cuidador de uma certa forma.
2: Além do PAD Brasil, também foi lançada a caderneta brasileira da pessoa idosa.
3: O documento já está disponível em formato digital dentro da plataforma Meu SUS Digital, integrada à conta gov.br, e permite o acompanhamento dos dados de saúde do idoso.
2: Pesquisadores e startups da área de saúde agora contam com um novo guia para ajudar a transformar tecnologias em soluções disponíveis no

0: instalação e incorporação dos dispositivos na rede pública de saúde.
1: O material está disponível gratuitamente para consulta em gov.br/saúde.
0: As ações de combate ao trabalho infantil alcançaram o melhor resultado da última década.
1: Mais de 4.000 crianças e adolescentes foram afastados dessa condição, especialmente as que estavam mais vulneráveis.
2: No Brasil, o trabalho infantil é proibido de forma geral para quem tem menos de 16 anos. Quem tem mais de 14 anos pode atuar, mas na condição de aprendiz. Para fazer cumprir a lei, os órgãos de fiscalização brasileiros têm trabalhado cada vez mais. Em 2025, 4.318 crianças e adolescentes foram afastados do trabalho infantil no Brasil. É o melhor desempenho dos últimos 10 anos, resultado das mais de 10 mil ações de fiscalização realizadas pelos auditores fiscais do trabalho. Os primeiros 4 meses de 2026 demonstram a continuidade desse trabalho, como explicou o coordenador de erradicação e fiscalização do trabalho infantil, Roberto Padilha.
3: Os dados parciais de 2026 apontam mais de 1.100 crianças e adolescentes afastadas do trabalho infantil, dados parciais até abril. Nesse mês de junho, estamos realizando um grande operativo nacional de combate ao trabalho infantil. Já estamos recebendo dados da fiscalização em diversos estados e com certeza teremos realmente um aumento nesses números de crianças e adolescentes retirados do trabalho infantil.
2: O foco é o combate aos casos mais graves. Esse trabalho é um esforço integrado do governo federal com redes de proteção social, conselhos tutelares e instituições parceiras. E as ações vão além de tirar as crianças e adolescentes de situações de trabalho. Elas garantem o direito básico dos menores de 18 anos de crescerem e se desenvolverem, livres de exploração ou violência. Michele Antunes, líder de projetos de uma fundação que luta pela defesa dos direitos da criança e do adolescente, explica a importância dessa medida.
4: A criança, ela precisa estar na escola, ela precisa estar brincando, ela precisa estar se desenvolvendo de uma forma muito saudável. Então, quando ela está dentro desse ambiente do trabalho infantil e sofrendo essa violação, consequentemente ela vai ter sim um desenvolvimento extremamente prejudicado e ela vai estar muito mais vulnerável a sofrer outros tipos de violação, outros tipos de violência, né?
2: Para denúncias de casos de trabalho infantil, o Ministério do Trabalho e Emprego disponibiliza um canal exclusivo, o sistema IP Trabalho Infantil, que pode ser acessado pelo endereço iptrabalhoinfantil.trabalho.gov.br. Reportagem Márcia Fernandes.
0: E é sempre bom lembrar, denúncias de casos de trabalho infantil também podem ser feitas pelo Disque 100, que é o canal de denúncias de violações de direitos humanos oficial do governo federal.
1: O presidente da República em exercício, Geraldo Alckmin, vetou integralmente o projeto que instituía o contrato do primeiro emprego.
0: Na prática, a proposta reduzia encargos trabalhistas e previdenciários para empregadores que contratassem jovens entre 18 e 29 anos sem experiência formal no mercado de trabalho.
1: De acordo com o veto publicado hoje no Diário Oficial da União, o projeto de lei era inconstitucional e contrariava o interesse público na formação educacional de jovens.
5: O presidente em exercício, Geraldo Alckmin, vetou integralmente o projeto de lei que criava o chamado contrato do primeiro emprego para jovens de 18 a 29 anos. A mensagem de veto foi publicada no Diário Oficial da União desta quinta-feira, 18 de junho. Segundo o governo federal, a proposta previa jornada de até 44 horas semanais, o que contraria a defesa da redução da carga horária de trabalho e dificultaria a conciliação entre emprego e estudo. O texto também concedia benefícios tributários e previdenciários aos empregadores, sem oferecer garantias adicionais aos jovens trabalhadores. Outro argumento apresentado é que a medida poderia desestimular a contratação por meio da lei da aprendizagem, considerada uma das principais portas de entrada para o mercado formal de trabalho. De acordo com o Ministério do Trabalho e Emprego, mais de 6 milhões de jovens já foram beneficiados pela modalidade nos últimos 26 anos. Em março deste ano, o país registrou mais de 700 mil contratos ativos de aprendizagem, o maior número da série histórica. Lucília Araújo para a Voz do Brasil.
0: Pois é, como nós acabamos de ouvir na reportagem de Lucília Araújo, a lei de aprendizagem profissional é a principal porta de entrada para jovens sem

0: experiência no mercado de trabalho e ela vem registrando crescimento.
1: Segundo dados do novo Caged, só entre janeiro e abril deste ano foram quase 55 mil novas contratações.
0: O resultado foi impulsionado pela indústria e pelo fortalecimento de políticas de aprendizagem profissional, que respeita os horários escolares e os direitos dos adolescentes e jovens adultos.
2: O Brasil alcançou um recorde histórico. 726 mil jovens aprendizes com contratos ativos. Só nos quatro primeiros meses do ano foi registrado um saldo positivo de quase 55 mil novas contratações. A indústria liderou a geração de vagas, seguido pelos setores de serviços, comércio, construção civil e agropecuária. Os dados reforçam o crescimento da aprendizagem profissional como principal porta de entrada dos jovens no mercado de trabalho. A contratação é obrigatória para estabelecimentos de qualquer setor que tenham pelo menos 7 empregados em funções que demandem a formação profissional. Essas empresas devem preencher entre 5 a 15% do seu quadro de funcionários com jovens aprendizes. Podem participar quem tem entre 14 e 24 anos incompletos. De acordo com a lei da aprendizagem, o contrato tem caráter especial e duração máxima de 2 anos. O jovem aprendiz tem carteira de trabalho assinada e a garantia de direitos trabalhistas e previdenciários, além de proteções específicas. Cleide Lopes, para a Voz do Brasil.
1: Mais de 55 milhões de brasileiros já emitiram a carteira de identidade nacional.
0: O documento, que está substituindo gradualmente o RG, é mais moderno, seguro e completo.
1: E vale em todo o território nacional, com o CPF como número único de identificação.
3: No Brasil, mais de 1 milhão de carteiras de identidade nacional são emitidas por mês, segundo dados divulgados pelo Ministério da Justiça e Segurança Pública. O novo modelo está disponível desde 2022 e a emissão do documento pode ser agendada nos institutos de identificação dos estados e do Distrito Federal. O maranhense Alcemir Chaves de Araújo conseguiu marcar o atendimento com a ajuda da filha. Aos 74 anos, ele diz que quer trocar o documento para ter mais tranquilidade.
4: Aí a minha filha achou melhor tirar logo essa identidade nova, né? Porque a velha tava boa, né? Mas eu me apressei logo de bora logo tirar logo isso. Aí eu acabei, ela fiquei logo livre de cabeça fria. Né?
3: Assim como Alcemir, mais de 55 milhões de brasileiros já emitiram a carteira de identidade nacional em todo o Brasil. A troca é obrigatória, mas o modelo antigo vale até 2032. Para a coordenadora geral de modernização tecnológica do Ministério da Justiça e Segurança Pública, Beatriz Figueiredo, a grande vantagem da carteira de identidade nacional é a utilização do CPF como número único de identificação.
5: Ela traz de novo uma identidade mais integrada, mais segura e mais moderna, porque ela substitui, vai substituir gradualmente o antigo RG, ela sim, que usa um número único, que é o número do CPF, que vai ser válido em todo o Brasil. Então a gente acaba com aquela possibilidade de ter um número de RG diferente em cada estado, e isso vai unificar a identificação pelo CPF, né? Que a gente tem um CPF único. Então isso reduz a duplicidade e aumenta muito a segurança dos nossos dados.
3: A versão digital da carteira, integrada ao gov.br, permite incluir outros documentos e registros do cidadão, como CNH, título de eleitor, dispensa militar, carteira de trabalho e cartão SUS. Para tirar o documento, é só acessar gov.br/identidade e agendar a expedição. É preciso apresentar a certidão de nascimento ou de casamento. A primeira via do documento é gratuita. Reportagem Gabriela Noronha.
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0: Previsões do Instituto Nacional de Meteorologia, o INMET, confirmam que este ano vai ocorrer o fenômeno El Niño.
1: Isso significa risco de seca na faixa norte das regiões norte e nordeste, enquanto favorece grandes volumes de

0: chuva no sul do país.
1: Por isso, o Brasil já está se preparando para eventos extremos. É o que afirmou o ministro Valdez Góes da Integração e do Desenvolvimento Regional durante o programa Bom Dia Ministro, produzido pela empresa Brasil de Comunicação, nessa quinta-feira.
2: Nós estamos com uma sala de situação já montada pelo governo federal, já existem 20 ministérios mobilizados, a Defesa Civil Nacional, o SEMADEM, o IMET e o INPE fazem reuniões frequentes, inclusive com as defesas civis estaduais e municipais de norte a sul deste país, ou seja, toda uma experiência já acumulada e uma preparação e uma determinação do governo do presidente Lula de que a vigilância, o monitoramento e a mobilização e os planos de contingência e a relação e proximidade com os estados e municípios está em curso.
0: Valdez Góes afirmou que o El Niño deve chegar ao Brasil a partir de julho e a Defesa Civil Nacional e seus sistemas de alerta estão de prontidão.
1: Órgãos ambientais como o IBAMA e o ICMBio também vêm trabalhando na prevenção aos incêndios florestais com a contratação de profissionais e a orientação a fazendeiros sobre o não uso de fogo.
0: Mais de 3 milhões de reais investidos na aquisição de alimentos para impulsionar a agricultura familiar e o abastecimento no estado do Pará.
1: A iniciativa da Conab, em parceria com os Ministérios do Desenvolvimento Social e do Desenvolvimento Agrário, busca combater a insegurança alimentar e nutricional no âmbito do Programa de Aquisição de Alimentos, o PA.
0: O presidente da Conab, Silvio Porto, destaca o impacto dessas medidas na segurança alimentar da região.
3: São 96 milhões de reais que nós investimos na aquisição de alimentos dos mais diversos aqui do estado do Pará, valorizando a cultura, a produção e a alimentação regional. Nós estamos, dessa forma, conseguindo valorizar essa produção que vem de assentamentos, da agricultura familiar, de extrativistas e indígenas.
1: Com os investimentos, mais de 140 toneladas de alimentos produzidos no estado serão destinadas a cozinhas solidárias e redes socioassistenciais, combatendo diretamente a fome na região.
0: Outro destaque é a modernização da unidade armazenadora de Ananindeua, que recebeu melhorias na estrutura e teve a capacidade ampliada para mais de 17 mil toneladas, como detalha Silvio Porto.
3: Nós saímos de 3.500 toneladas para 21 mil toneladas. Essa unidade armazenadora, ela se torna um polo relevante do ponto de vista do abastecimento aqui para o Pará, mas também para a região da Amazônia.
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0: Fique agora com as notícias do Poder Judiciário e do Congresso Nacional. Boa noite.
1: Boa noite para você e até amanhã.
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6: STF decide que é inadmissível a validade de provas em processo envolvendo crime sexual quando ocorrer constrangimento da vítima durante audiência de instrução.
7: Crime da 113 Sul. STJ inicia sessão virtual para julgamento de recurso do Ministério Público.
6: O presidente do TSE afirma que discurso de ódio ameaça a democracia.
7: Boa noite, eu sou Marcela Luiza.
6: Eu sou Walter Lima.
7: Por unanimidade, o plenário do Supremo Tribunal Federal reconheceu a nulidade de provas produzidas em audiências sobre crimes sexuais quando a vítima é submetida a humilhações, constrangimentos e violações da dignidade.
6: O caso chegou ao Supremo em março do ano passado. O recurso foi apresentado pela defesa da vítima, que questionava a decisão do Superior Tribunal de Justiça, que rejeitou o pedido de nulidade da audiência de instrução.
7: O ponto central no STF foi sobre definir se uma prova produzida em ambiente de violação à dignidade da vítima pode ser considerada válida.
6: Com o reconhecimento da nulidade da audiência, o processo foi anulado e o caso deve retomar a fase de instrução na primeira instância.
7: STJ começa a sessão virtual de julgamento de recurso sobre o caso conhecido como crime da 113 Sul.
6: Esse crime se refere ao assassinato em 2009 do ex-ministro do TSE, José Guilherme Vilela, da esposa dele, Maria Carvalho.

0: Regis Vilela e da empregada da família, Francisca Nascimento da Silva. Repórter Fátima Uchoa.
1: O crime ocorreu no apartamento da família na quadra 113 Sul, em Brasília. Adriana Vilela, filha do casal, foi condenada por júri popular a 61 anos de prisão, acusada de ser a mandante dos assassinatos. Em 2025, a sexta turma do STJ anulou a condenação, acolhendo a alegação de cerceamento de defesa. O Ministério Público do DF recorreu desse entendimento e pediu agora que a condenação fosse restaurada e que a ré cumprisse imediatamente a pena. Mas vale ressaltar, na sessão virtual, os ministros da sexta turma não discutem a culpa ou a inocência de Adriana Vilela. O ministro relator Sebastião Reis Júnior votou para manter anulada a condenação. Se não houver pedidos de adiamento, a sessão virtual de julgamento deve permanecer aberta por 7 dias.
2: Presidente do Tribunal Superior Eleitoral afirma que discurso de ódio ameaça a democracia.
0: Ministro Cássio Nunes Marques reforça compromisso com eleições livres, inclusivas e seguras. Fábio Ruas.
3: A afirmação do ministro Cássio Nunes Marques foi durante a sessão plenária do TSE desta quinta-feira. Antes de iniciar os julgamentos, o presidente do TSE mencionou o Dia Internacional de Combate ao Discurso de Ódio, data instituída pela Assembleia Geral da ONU em 2021. Disse que a divergência de ideias é legítima e necessária, mas não pode ser confundida com ataques à honra, práticas discriminatórias ou tentativas de desumanizar adversários políticos.
2: Último dia da itinerância da Justiça do Trabalho na aldeia Manga, em Oiapoque.
0: Teve audiências judiciais e outros serviços de cidadania, tudo de graça. Rafael Silva.
4: A Justiça do Trabalho realizou 28 audiências judiciais presenciais, híbridas e virtuais na aldeia Manga nesse último dia de itinerância cidadania aqui com você. Indígenas de outras comunidades enfrentaram até 6 horas de barco para colocar um ponto final nesses processos trabalhistas, que envolvem questões como férias não pagas, saque de FGTS e recebimento de verbas rescisórias. Além disso, o polo de saúde da aldeia Manga ficou lotado ao oferecer atendimento médico, fisioterapêutico, psicológico e odontológico especializado. Neste sábado e domingo vai ser a vez de levar esses serviços à população da aldeia Espírito Santo, na mesma região. Para chegar lá, dessa vez, só de barco. O mutirão pretende fazer até 2.000 atendimentos.
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2: Uma boa noite.
0: E até amanhã.
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0: Paula Groba.
1: E eu sou Humberto Pinheiro.
0: E estes são os destaques de hoje do Jornal do Senado, que começa agora.
1: PEC do Banco Central terá calendário de votação definido nos próximos dias.
0: Avança a fiscalização mais rígida de pagamento mínimo por fretes rodoviários.
1: Senador defende escala 4x3 para profissionais da segurança e da saúde.
0: Boa noite.
1: Boa noite.
0: Avançou no Congresso a proposta que cria novas regras para garantir o pagamento do piso mínimo do frete rodoviário. O texto, que tem origem em uma medida provisória, foi aprovado pela comissão mista que analisa a MP.
1: A proposta seguiu para análise da Câmara dos Deputados. Repórter Marcela Cunha.
2: A proposta torna obrigatório o registro prévio das operações no Código Identificador da Operação de Transporte, o CIOT, com informações sobre carga, trajeto, valor e prazo de pagamento. O sistema deverá bloquear fretes abaixo do piso da Agência Nacional de Transportes Terrestres, que existe desde 2018, mas é frequentemente descumprido segundo os caminhoneiros. O senador Carlos Fávaro, do PSD de Mato Grosso, que presidiu os trabalhos da comissão mista que analisou a MP, afirmou que o texto busca equilibrar a valorização dos caminhoneiros e os custos do setor.
3: Tenho certeza que teremos, a partir então da conversão em lei desse medida provisória, nós teremos um outro momento do transporte do Brasil, com segurança jurídica, com estabilidade financeira, com a satisfação dos transportadores e também das empresas que transportam.
2: O piso será reajustado quando os combustíveis variarem pelo menos 5%. Para o consumidor, o aumento dos preços não é automático, mas as empresas podem ter custos maiores e repassá-los aos produtos. O texto também cria piso salarial de R$5.000 para motoristas empregados em viagens longas e mantém a anulação de multas civis e administrativas por manifestações e bloqueios de 2022.
0: O senador Oriovisto Guimarães, do PSDB do Paraná, manifestou preocupação com a proposta de redução da jornada de trabalho da escala 6x1 para 5x2. O parlamentar afirmou que a mudança pode gerar impactos econômicos em setores que operam de forma contínua, como a agropecuária.
1: Oriovisto também argumentou que a medida poderia elevar custos de produção e influenciar os preços de produtos e serviços. O senador defendeu que o tema seja analisado com mais profundidade pelo Senado antes de uma deliberação.
4: Os países do Mercosul que passaram para essa escala fizeram transição em todos eles 8 anos. Nós queremos fazer em 1 mês ou 2. O que é de mais grave nisso tudo é que essa medida vai fazer com que a população mais humilde do nosso país trabalhe mais.
0: Já o senador Carlos Viana, do PSD de Minas Gerais, anunciou que vai apresentar uma emenda para garantir a escala 4x3 a profissionais da segurança pública e da saúde, como policiais, bombeiros, médicos e enfermeiros.
1: Segundo ele, a medida busca valorizar categorias que exercem em atividades essenciais e de alta responsabilidade. Repórter Lana Dias.
5: O senador Carlos Viana, do PSD de Minas Gerais, anunciou que vai propor a escala 4x3 para profissionais da segurança pública e da saúde em forma de emenda a uma das propostas de emenda à Constituição que trata da jornada de trabalho no país. Ele explicou que o objetivo é valorizar a atuação de trabalhadores como policiais, bombeiros, médicos e enfermeiros.
6: Eles há muito tempo pedem uma escala que seja mais humana, uma escala que seja mais suportável. Então é o momento, eu entendo, para que a gente possa valorizar as forças de segurança, principalmente valorizar o pessoal da saúde e dar a eles a possibilidade de discussão e chamar a atenção sobre essa escala que é muito pesada hoje em dia para a maior parte dessas categorias.
5: A princípio, a emenda seria apresentada à PEC, já aprovada na Câmara dos Deputados, que diminui a jornada para 40 horas semanais, com 2 dias de descanso. Mas Carlos Viana não descartou a possibilidade de incluir a sugestão na proposta da oposição, que permite acordos para jornada de trabalho flexível, baseada em horas, limitada a 44 horas semanais.
0: Por falta de entendimento sobre os vetos presidenciais, foi cancelada a sessão do Congresso que estava marcada para hoje. O anúncio foi feito pelo presidente do Senado, Davi Alcolumbre.
1: 90 vetos estavam na pauta. Mais detalhes com o repórter Márcio Maturana.
7: Foi cancelada a sessão do Congresso que estava marcada para esta quinta-feira, dia 18, com cerca de 90 vetos presidenciais, com 924 dispositivos e 11 projetos de lei do Congresso Nacional. O cancelamento foi explicado pelo presidente do Congresso, Davi Alcolumbre, numa entrevista coletiva.
8: Os líderes partidários da Câmara e do Senado não conseguiram se reunir para tratar especificamente dessa sessão do Congresso que estava marcada com 30 dias de antecedência. E temos um outro problema. Líderes da Câmara e líderes do Senado, do mesmo partido às vezes, estão pedindo para o governo pela manutenção do veto numa liderança e na liderança na outra casa pela derrubada do veto.
7: A pauta deve ser dividida em 3 sessões do Congresso, sendo a primeira em 15 dias, segundo Davi, e vai acontecer após reuniões com os líderes partidários.
0: E a proposta que amplia a autonomia operacional e financeira do Banco Central deve voltar aos debates no Senado. Após a aprovação do texto na Comissão de Constituição e Justiça, senadores passaram a cobrar a análise da matéria em plenário.
1: O presidente do Senado, Davi Alcolumbre, afirmou que vai definir nos próximos dias o calendário de votação da proposta. Repórter Bruno Lourenço.
9: O autor da PEC, senador Vanderlan Cardoso, do PSD de Goiás, lembrou que a Comissão de Constituição e Justiça votou a proposta em 10 de junho e o governo, que pediu de 1 a 2 semanas para analisar o texto, após 2 anos de reuniões com os senadores, já teve o tempo necessário para os eventuais ajustes.
10: Para que o Banco Central não pare, não entre em total colapso operacional, com prejuízos diretos à fiscalização do sistema financeiro nacional e do PIX, que atende de forma importante a todos os cidadãos brasileiros.
9: O presidente do Senado, Davi Alcolumbre, se comprometeu a definir um calendário de votação para a PEC até esta sexta-feira, dia 19.
11: Eu vou conversar com esses atores.

0: vou tomar uma decisão na condição de presidente do Senado para ver qual é a data que eu vou colocar essa PEC para deliberação aqui no plenário.
1: A proposta de emenda à Constituição precisa passar por dois turnos de votação no plenário, onde terá que receber a aprovação de 49 dos 81 senadores.
2: A senadora Damaris Alves, do Republicanos do Distrito Federal, alertou para o aumento dos casos de violência contra pessoas idosas no Brasil, em referência ao Dia Mundial de Combate à Violência contra a Pessoa Idosa e à campanha Junho Violeta. Ela citou dados de órgãos oficiais que apontam crescimento das denúncias de agressões, negligência, abandono e violência patrimonial.
3: A senadora também chamou atenção para casos de violência sexual contra idosos e defendeu o fortalecimento das políticas públicas de proteção, além do endurecimento das penas para agressores e fraudadores, que tem como alvo aposentados e pensionistas.
4: E sabe aonde essas coisas acontecem? Especialmente a violência sexual? Nos abrigos, nos lares de acolhimento e dentro de casa, na hora do banho, na hora de trocar a fralda. O idoso muitas vezes não consegue falar, não consegue pedir socorro e sofre essa monstruosidade calado.
2: E especialistas e parlamentares discutiram no Senado um projeto que cria uma política nacional de enfrentamento à violência contra a mulher e transforma em lei medidas de proteção já adotadas no país.
3: O objetivo é garantir a permanência dessas políticas de proteção, mesmo com as mudanças de governo. A reportagem é de Patrícia Oliveira.
5: O Brasil registra uma média de 4 mulheres assassinadas por dia e esse número está aumentando. Só no primeiro trimestre deste ano, os casos de feminicídio cresceram 7,5% em relação ao mesmo período do ano passado. Um projeto transforma em lei e amplia as ações que já são executadas hoje para garantir a permanência dessas políticas de proteção, mesmo com as mudanças de governo. Para a gestora pública Mia Costa, apesar dos avanços na legislação, as medidas protetivas têm sido mais uma reação do que um impedimento à violência contra as mulheres.
6: Nós não estamos conseguindo chegar a tempo de impedir que essa violência aconteça.
5: A proposta do senador Paulo Paim, do PT do Rio Grande do Sul, prevê a integração dos serviços de atendimento, mais acesso ao acompanhamento psicossocial, a capacitação de profissionais e ações de prevenção.
7: É necessário construir uma política de Estado permanente, integrada e estruturada.
5: Entre as medidas previstas estão a expansão das unidades da Casa da Mulher Brasileira, a criação de unidades móveis para atender regiões sem serviço especializado e campanhas permanentes de conscientização.
3: Edição de Paula Groba e trabalhos técnicos de João Lira, o Jornal do Senado fica por aqui. Acompanhe agora as notícias da Câmara dos Deputados. Boa noite.
2: Boa noite.

0: Câmara aprova a criação de política industrial e tecnológica para o país.
1: Comissões proíbem graduação à distância para cursos na área da saúde.
0: Proposta de criminalização da misoginia pode ser votada ainda este mês.
1: Boa noite. A relatora do projeto que criminaliza a misoginia anunciou a votação da proposta para a última semana de junho. A repórter Maria Neves explica a versão atual da proposta.
2: De acordo com a coordenadora do grupo de trabalho que analisou o projeto sobre criminalização da misoginia, a deputada Tabata Amaral, do PSB de São Paulo, há acordo com os líderes partidários para votar a proposta no plenário da Câmara na semana do dia 29 deste mês. A parlamentar apresentou as alterações propostas ao texto que já foi aprovado no Senado. A principal mudança foi instituir penas para disseminação de ódio contra as mulheres pela internet. Para defender a importância da medida, Tabata Amaral lembrou o caso da jovem que morreu após ser jogada de uma ponte sem corda durante uma prática esportiva conhecida como rope jump em São Paulo e que, mesmo depois de morta, foi atacada nas redes.
3: Uma jovem de 21 anos foi morta de uma maneira absolutamente horrorosa, pavorosa. E nas horas seguintes, o que a gente viu na internet não é o que a gente...

0: aprendeu e a gente cresceu vendo, que é a solidariedade, que são as orações, que é a tristeza. A gente viu uma família, amigos enlutados, terem que lidar com pessoas criminosas. As redes sociais sugerir atos de violência, de estupro. Urgência desse projeto.
1: A proposta equipara a misoginia ao racismo, que dessa forma passa a ser um crime inafiançável e que não prescreve. A punição também é a mesma: reclusão de 2 a 5 anos e multa. Caso o crime seja cometido por meio da internet com o objetivo de obter vantagem econômica, a pena aumenta. A prática será punida, que pode ir de 3 a 10 anos mais multa. Essa pena maior será aplicada também quando por pessoa com audiência expressiva, influência pública ou capacidade ampliada de difusão do conteúdo em meio de comunicação ou plataforma digital. A punição também será maior se o crime de misoginia for cometido contra criança, adolescente, pessoa idosa ou com deficiência. 7 anos e meio, mais a multa, também acrescida da metade. Deputadas de partidos de oposição foram contrárias ao projeto e argumentam que a medida pode ferir direitos fundamentais. A deputada Júlia Zanatta, do PL de Santa Catarina, sustenta que o projeto é um perigo para a liberdade de expressão e para a liberdade religiosa.
2: O texto admite punir manifestação contra mulheres enquanto grupos social, sem uma vítima determinada. Ninguém precisa ter sido ofendido, basta alguém entender que uma frase, um vídeo, uma pregação menosprezou as mulheres como coletivo. Isso que vão fazer aqui, se esse texto passar da forma que tá, vai ser institucionalizar o crime de opinião sob o manto.
1: Na versão aprovada, a misoginia é definida como prática, indução ou incitação de violência, de restrição ao pleno exercício de direitos ou de ofensa à dignidade da mulher em razão da condição de mulher. A expressão menosprezo às mulheres, que constava na versão anterior, foi retirada. Da Rádio Câmara de Brasília, Maria Neves.
3: Alexandre Lindemaia, do PT do Rio Grande do Sul, defende o fortalecimento de ações de combate ao feminicídio e à violência contra as mulheres, citando os 1.470 feminicídios registrados em 2025, perfazendo uma média de 4 por dia, com possível subnotificação de casos.
4: Alexandre Lindemaia cobra uma mudança cultural entre os homens, sublinha políticas públicas como o programa Mulher Viver Sem Violência e conclama a sociedade a se manter em permanente mobilização, além de exigir uma ação conjunta dos governos contra a violência.
5: Justiça.
3: A Procuradoria-Geral da República pediu e o STF confirmou a condenação do ex-deputado Eduardo Bolsonaro por coação no curso do processo sobre tentativa de golpe de Estado em 2022. Paulão, do PT de Alagoas, entende que a decisão assegura o respeito à soberania nacional e ao Estado de Direito.
4: Paulão avaliou que o STF analisou o processo com base na legislação e nas provas apresentadas. Para ele, nenhum agente político tem o direito de pressionar integrantes do Supremo ou de questionar ações das instituições brasileiras.
3: Marcel Van Hatten, do Novo, do Rio Grande do Sul, volta a defender a revisão dos processos relacionados aos condenados pelos atos de 8 de janeiro de 2023. Ele considera que há pessoas submetidas a punições desproporcionais e cobra a apuração de supostos abusos de autoridade.
4: Marcel Van Hatten também questiona a demora na análise de medidas aprovadas pelo Congresso para alterar a dosimetria das penas aplicadas aos condenados. De acordo com ele, a situação gera insegurança jurídica e sofrimento para as pessoas afetadas pelos processos.
3: Glauber Braga, do PSOL do Rio de Janeiro, retoma seu mandato após 6 meses de afastamento. Sua primeira providência foi solicitar ao STF a apuração de denúncias envolvendo o orçamento secreto e a responsabilização dos envolvidos, caso as irregularidades sejam confirmadas.
4: Glauber Braga solicita também à Corregedoria da Câmara que investigue a origem de mais de R$460 mil encontrados com um parlamentar. Ele reafirma seu compromisso de continuar fiscalizando e cobrando mais transparência na Câmara.

0: aprovou um projeto que cria política industrial para o país. O repórter Antônio Vital tem os detalhes de como será a medida.
1: A Câmara dos Deputados aprovou o projeto que cria uma política industrial para o país, com previsão de subsídios para empresas, preferência para aquisições de produtos nacionais pelo governo, metas de produção e eficiência e linhas de financiamento. O projeto, apresentado pelo deputado Heitor Xu, do PSD do Rio Grande do Sul, estabelece que cada presidente da República terá que elaborar uma política industrial, tecnológica e de comércio exterior, com objetivos e metas. Essas prioridades deverão ser aprovadas pelo Congresso Nacional. O texto estabelece que a política será elaborada levando em conta a redução das emissões de gases do efeito estufa e a transição para fontes renováveis de energia. Prevê ainda que serão definidos indicadores para mensurar se os objetivos estão sendo atingidos. De acordo com o relator da proposta, deputado Rodrigo Hollenberg, do PSB do Distrito Federal, as principais economias do mundo têm políticas de incentivo para a indústria, enquanto no Brasil a participação do setor no produto interno bruto caiu nos últimos 40 anos. Em 1985, a indústria representava 36% do PIB, percentual que caiu para 12% em 2020. No plenário, o projeto foi criticado por deputados do Novo e do Missão. Para o deputado Kim Kataguiri, do Missão de São Paulo, a proposta dá poder ao governo de beneficiar as empresas e setores que quiser com incentivos fiscais ineficientes.
2: Eu chamaria esse projeto ou de bolsa atraso ou de bolsa milionário. Primeiro, do porquê bolsa milionária. A gente já tem 200 bilhões de reais em privilégios tributários concedidos para grandes empresários que têm poder de lobby dentro desse Congresso Nacional e no Palácio do Planalto. E uma das principais políticas colocadas aqui são justamente as subvenções e as desonerações fiscais que fracassaram como política pública no nosso país.
1: Além de prever subsídios e linhas de financiamento para empresas que produzem conteúdos nacionais, a proposta dá preferência de até 30% nas licitações públicas para produtos feitos no Brasil. Também reforça o direito do país retaliar na mesma moeda países que impuserem taxas injustificadas para a produção nacional. O relator do projeto, o deputado Rodrigo Hollenberg, defendeu a necessidade de uma política de Estado para a indústria.
3: Os Estados Unidos têm política industrial, a União Europeia tem política industrial, a China tem política industrial, a Índia tem política industrial e nós não podemos ter política industrial. Nós queremos aqui ter uma política industrial de Estado e não de governo. Foi ouvindo o setor industrial que considera esse projeto um marco para o desenvolvimento da indústria nacional.
1: O projeto que cria uma política industrial para o país seguiu para análise do Senado. Da Rádio Câmara de Brasília, Antônio Vital.
4: Economia. Zé Vitor, do PL de Minas Gerais, afirma que indicadores de endividamento das famílias, inadimplência de consumidores e empresas e o aumento da dívida pública e da carga tributária desmontam o discurso do governo sobre o possível ciclo virtuoso da economia brasileira.
0: No entendimento do parlamentar, a atual gestão manipula dados para maquiar os problemas econômicos cuja origem está na má administração do Estado. Zé Vitor defende o protagonismo do parlamento para redirecionar o país com base na responsabilidade fiscal e na eficiência.
4: Em seu discurso de posse, Santim Roveda, do União do Paraná, defende uma gestão pública com menos impostos, corte de gastos e privilégios, estímulo ao desenvolvimento econômico e apoio ao empreendedorismo. Ele alertou ainda para o endividamento das empresas e dos brasileiros.
0: Santim Roveda afirmou que a população espera resultados concretos dos governos com a geração de oportunidades, renda e melhoria na qualidade de vida. Como exemplo de ação administrativa positiva, ele cita a redução do IPVA em seu estado, com retorno de dinheiro para o bolso do cidadão.
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4: Transportes. Os deputados aprovaram a obrigação de pagamento do piso mínimo de frete para caminhoneiros. O repórter Marcelo Larcher nos conta quais as medidas previstas na proposta do governo e as modificações.
6: A Câmara dos Deputados aprovou medida provisória que obriga o

0: Cumprimento do peso mínimo do frete por quem contratar caminhoneiros autônomos. Além de reforçar os mecanismos de fiscalização do pagamento do frete, o texto aprovado institui um piso salarial nacional de R$5.000 por mês para motoristas de longa distância. O texto final, apresentado pelo relator, deputado Zé Trovão, do PL de Santa Catarina, também prevê anistia das multas aplicadas a transportadores de cargas, empresas e motoristas que participaram das manifestações e bloqueios ocorridos depois das eleições de 2022. A medida provisória está em vigor desde março, mas precisa ser votada pela Câmara e pelo Senado para virar lei. A proposta do governo reforça a fiscalização da política nacional de pisos mínimos do transporte rodoviário de cargas. Obriga o registro de todas as operações de frete por meio de um código identificador, com informações sobre o contratante, o transportador, a origem e o destino da carga, bem como o valor do frete. Se esse valor do frete for abaixo do permitido, o sistema impede o registro. O texto também assegura aos transportadores autônomos de cargas o adiantamento de pelo menos 70% do valor do frete no momento da contratação, com pagamento do restante em até 3 dias úteis após a entrega da carga. O relator, deputado Zé Trovão, diz que a medida provisória vai impedir a atuação de intermediários que ficam com parte do valor do frete.
1: E hoje, nós estamos nessa casa votando algo que definitivamente tira o caminhoneiro autônomo da escravidão, do jugo daqueles que sempre roubaram o caminhoneiro na cara dura. E de quem eu estou falando? Do famoso, o homem que não tem um caminhão, que nunca dirigiu um caminhão, mas que leva 30, 40, 50% do frete do caminhoneiro.
0: O texto final da medida provisória também dá prioridade para transportadores autônomos de cargas e cooperativas de transporte de cargas no acesso a financiamentos e incentivos do Procargas, o programa criado para estimular o setor de transportes. Depois de aprovada pela Câmara, a medida provisória seguiu para análise do Senado. Da Rádio Câmara de Brasília, com informações de Antônio Vital, Marcelo Larcher.
2: Desenvolvimento Regional.
3: PT comemora ações do governo federal para a reconstrução do Rio Grande do Sul, ressaltando a entrega de moradias em Viamão e a assinatura de ordens para a construção de mais de 2.000 casas em municípios gaúchos.
4: Marcon ressalta que as cidades contempladas foram atendidas independentemente das posições ideológicas de suas lideranças, demonstrando o compromisso da atual gestão com o estado, fortemente atingido por eventos climáticos e com a população que necessita de habitação.
3: Valdenor Pereira, do PT da Bahia, comemorou os 37 anos de emancipação de Bom Jesus da Serra, Lagoa Real e Mirante, os 146 anos de Jacaraci e os 149 anos de Brumado, municípios vinculados à área de atuação de seu mandato.
4: Valdenor Pereira saudou moradores, lideranças e representantes dos poderes municipais pelas comemorações entre os dias 7 e 13 de junho. Ele cumprimentou ainda os participantes da plenária virtual sobre violência de gênero e políticas públicas voltadas para as mulheres.
3: Ao assumir o mandato, Paulo Soares, do Podemos de São Paulo, declarou representar os municípios do interior paulista. O parlamentar garante que vai atuar em defesa da saúde pública, das instituições filantrópicas, das APAES e de uma maior descentralização dos recursos públicos.
4: Paulo Soares também defende medidas para reduzir filas de espera por consultas, exames e cirurgias no Sistema Único de Saúde. Segundo o deputado, é necessário fortalecer hospitais filantrópicos e atualizar a tabela do SUS para ampliar a capacidade cidade de atendimento à população.
2: Educação.
3: Soraya Santos, do PL do Rio de Janeiro, cobra a aplicação de leis de combate à violência escolar. Ela cita casos recentes de agressão e defende que as escolas registrem as ocorrências junto aos órgãos competentes para garantir proteção aos estudantes.
4: A congressista se preocupa com os estímulos à violência e com a formação de gangues entre jovens. Soraya Santos recorda que a segurança escolar passou a ser uma meta específica da educação e defende a conscientização da população como instrumento para enfrentar o problema.
2: Saúde.
3: A Comissão de Constituição e Justiça aprovou proposta que proíbe graduação à distância para cursos da área da saúde. A repórter Paula Bittar acompanhou a discussão sobre a matéria.
5: A Comissão de Constituição e Justiça da Câmara aprovou uma proposta que proíbe a realização de cursos de graduação da área da saúde e de educação física na modalidade de ensino à distância. O relator na comissão, deputado Orlando Silva, do PCdoB de São Paulo, ressaltou o direito à saúde previsto na Constituição e afirmou que os cursos da área exigem o desenvolvimento de habilidades que são ligadas ao contato direto com o paciente, materiais biológicos ou ambiente clínico e que que o modelo à distância

0: Mesmo que preveja momentos práticos, pode se mostrar deficiente em proporcionar uma experiência supervisionada indispensável para a segurança do paciente e a qualidade dos serviços. A deputada Cris Tonietto, do PL do Rio de Janeiro, por outro lado, disse que a proibição pode prejudicar muitas pessoas.
1: Impedir uma modalidade de ensino à distância, isso pode ser um cerceamento, inclusive, da própria liberdade de muitos de quererem fazer e adotar esse tipo de modalidade, até por situações específicas. Tem, por exemplo, que pessoas que trabalham fora, que talvez não tenham condições de estarem ali em loco na faculdade e podem muito bem querer adotar essa modalidade EAD.
0: Já a deputada Talíria Petrone, do PSOL do Rio de Janeiro, se posicionou de forma contrária ao ensino à distância para esses casos.
2: Acho que isso pode, muitas vezes, popularizar o acesso ao ensino superior, garantir uma ampliação do acesso à educação, mas nos casos de saúde é algo que eu não consigo compreender como há um grupo que acha natural que você tenha médicos se formando por EAD, enfermeiras se formando por EAD.
0: A proposta que proíbe a realização de cursos de graduação da área da saúde e de educação física na modalidade de ensino à distância já pode seguir para análise do Senado, a não ser que haja recurso para votação pelo plenário. Da Rádio Câmara, de Brasília, Paula Bittar.
3: Homenagem.
4: Doutor Fernando Máximo, do PL de Rondônia, presta homenagem aos 115 anos da Assembleia de Deus no Brasil, comemorados hoje. Ele realça a atuação da igreja na transformação espiritual e social e fala do apoio a famílias e pessoas em situação de vulnerabilidade.
5: Doutor Fernando Máximo elogiou a atuação de lideranças religiosas de seu estado e do país, destacando o trabalho desenvolvido em benefício das comunidades e manifestou seu desejo de que a instituição continue expandindo suas atividades e alcançando mais pessoas.
3: Relações Exteriores.

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